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1: Unidade de Saúde do Porto Santo deve começar a funcionar daqui a 2 anos. Câmara do Funchal concorda com prédios habitacionais com mais de 20 andares. Parque fechado do Rally da Madeira deixa Largo do Colégio e fica na ex-GAG 2, em São Martinho. Os preços dos combustíveis vão aumentar na região na próxima segunda-feira. A gasolina vai subir aproximadamente 2 cêntimos, passando a custar 1,79 o litro. O acréscimo mais expressivo será nos gasóleos. O rodoviário aumenta cerca de 7 cêntimos, fixando-se em 1,73. Por sua vez, o gasóleo colorido e marcado mantém a tendência com uma subida de mais de 6 cêntimos, atingindo 1,28 por litro. O presidente do Governo anunciou que a unidade de saúde que está a ser construída no Porto Santo deve começar a funcionar daqui a 2 anos. Miguel Albuquerque visitou as obras que estão agora na segunda fase.
2: A primeira fase foi o investimento de 4 milhões de euros, foi a estrutura do Centro Sul. Terminou em 25, lançámos o concurso, fizemos a atualização de preços, como vocês sabem, houve em todo o lado e aqui na Madeira também uma atualização dos preços dos materiais, da mão de obra. E lançámos o concurso e esta segunda fase, que se inicia agora, vai ter uma estimativa de valor de 29 milhões de euros para terminar no verão de 28. Portanto, temos obra para 2 anos. Esta unidade vai ser concluída por um valor de 35,5 milhões de euros, incluindo o pagamento do IVA. Portanto, é uma obra estruturante para o futuro da ilha. Queria chamar a atenção que esta unidade de saúde tem agregada uma das reivindicações que foi feita para os técnicos e população do Porto Santo foi ter aqui uma unidade de cuidados continuados.
3: Estamos a falar de quantas camas?
2: A unidade terá 20 camas.
1: E para apoiar a nova unidade de saúde do Porto Santo, o Governo vai também construir edifícios que irão alojar o pessoal que para ali for destacado.
2: Temos que construir algumas casas de função para alguns profissionais de saúde, médicos, enfermeiros, e também para professores, mas vamos aproveitar parte deste terreno para desenvolver algumas dessas obras, que são as unidades para a fixação de profissionais de saúde, que é preciso serem uma habitação, porque a habitação no Porto Santo também teve uma subida de custo bastante elevada.
1: Unidade de saúde do Porto Santo deve começar a funcionar daqui a 2 anos. O presidente da Câmara do Funchal concorda com a intenção de Miguel Albuquerque, que pretende construir prédios de mais de 20 andares no concelho. Jorge Carvalho considera que é uma forma de ajudar a resolver o problema da habitação e de libertar terrenos para espaços verdes e para jardins infantis.
4: Nós, durante o período de campanha, fomos defendendo essa construção em altura. Entendemos que o Funchal faz a um conjunto de condicionalismos, a sua orografia, a densidade que neste momento também já existe, a construção em altura seria, portanto, uma solução para termos não só mais habitação, mas acima de tudo também podermos libertar solos para zonas jardinadas e podermos ter mais espaço liberto.
5: E urbanisticamente falando, em que zonas da cidade poderão ter prédios então com mais de 20 pisos?
4: Isso vai depender, obviamente, também do estudo que for realizado e das propostas que forem apresentadas para esse novo instrumento de gestão da cidade. Seria prematuro estar neste momento a avançar com qualquer dado sobre essa matéria.
1: O autarca do Funchal não se compromete com o número de pisos a construir, uma decisão que remete então para depois de estudos especializados. Ainda esta quinta-feira, o presidente do Governo clarificou a nova estratégia. A construção das torres habitacionais nunca acontecerá no centro e nas periferias do Funchal.
6: Nós queremos avançar com prédios para a habitação pública em altura, mas não é no anfiteatro do Funchal, será em zonas que não causem distúrbios nem tragam distúrbios paisagísticos no anfiteatro do Funchal. Mas temos que assentar de uma vez por todas, devido à escassez dos terrenos, é decisivo aproveitarmos o construção em altura para termos maior capacidade construtiva em função daquilo que são as necessidades públicas. Não é, obviamente, para a especulação imobiliária, não é para a transação comercial.
1: Presidente, o Governo fez o anúncio. A Câmara concorda com prédios em altura, a Câmara do Funchal, para atenuar a falta de habitação. Na reunião desta semana, o autarca Jorge Carvalho anunciou ainda que só no próximo ano vai avançar a requalificação do centro de Santo António.
4: Uma requalificação que tem a ver com não só a circulação, a criação de estacionamentos, um conjunto de áreas ajardinadas, portanto, é requalificar o centro da freguesia. Como lhe disse, aos princípios, neste momento, aguardamos depois o projeto para, juntamente também com as entidades locais, fazermos os ajustamentos que forem necessários, de forma a que aquele espaço possa ter não só outras valências, mas, acima de tudo, outras condições.
1: Jorge Carvalho, presidente da Câmara do Funchal. Três funcionárias da Câmara de Santa Cruz foram constituídas arguídas e suspensas de funções por suspeitas de vários crimes. Já foram interrogadas em tribunal pela prática de ilícitos, de abuso de poder, falsificação de documento e falsidade informática agravada. Foram sujeitas a primeiro interrogatório judicial. A Procuradoria da República, na Comarca da Madeira, divulgou que, enquanto membros dos júris de procedimentos concursais para contratação de pessoal, foram responsáveis por conduzir e manipular os processos para beneficiar indevidamente dois candidatos. A Judiciária efetuou buscas, apreensões e pesquisas de dados informáticos, bem como a análise documental. 17 condutores foram detidos na última semana pela PSP. As operações de fiscalização decorreram entre os dias 10 e 16. 10 automobilistas estavam com álcool a mais no sangue. Os tantos casos envolveram 3 condutores sem carta e 2 indivíduos com a licença de condução apreendida. No mesmo período, registaram-se 62 acidentes que resultaram num ferido grave e 28 feridos ligeiros. A maioria destes incidentes teve na origem colisões, havendo ainda 16 despistes e 3 atropelamentos. O parque fechado do Rally da Madeira irá funcionar este ano nas instalações militares do antigo GAG em São Martinho. O largo do município deixou de ser opção, como nos últimos anos. A Câmara do Funchal não autorizou a cedência do espaço para não comprometer a calçada. O autarca Jorge Carvalho também não quer complicar o trânsito naquela zona.
4: Não terá a habitual exposição dos carros no centro da cidade, nomeadamente na praça do município, mas sim no CAG 2. Isso deve-se a dois aspectos que têm a ver com a manutenção da própria praça e, em segundo lugar, também os constrangimentos que esse evento trazia para a circulação automóvel no centro da cidade. A Avenida do Mar já estará também condicionada, não fazia sentido criarmos mais um constrangimento, assim o centro da cidade continuará com a sua fluidez e dessa forma minimizamos os constrangimentos.
1: Jorge Carvalho não cede a Praça do Colégio para a exposição dos carros do Rally da Madeira. A Câmara do Funchal concedeu, entretanto, um apoio de 63 mil euros à organização da prova. Paulo Fontes, também da organização da prova, reconhece e desculpa-se pelas dificuldades na rotina de quem precisa de vir para o trabalho na semana do Rally.
3: Sabemos que causamos imensos problemas à população da cidade do Funchal e para todos aqueles que trabalham e vivem na cidade naquela semana do rally, portanto desde já pedir também a compreensão das pessoas para com este evento e para aquilo que nós, Clube Organizador, vamos ter para com o fecho das estradas e a circulação na cidade do Funchal nesses dias.
1: Paulo Fontes, presidente da Comissão Organizadora do Rally Madeira, que vai para a estrada nos dias 30 e 31 deste mês e a 1 de agosto. Agora as previsões do estado do tempo para sábado, períodos de céu muito nublado, apresentando-se em geral pouco nublado nas vertentes sul da Ilha da Madeira, vento fraco a moderado entre os 10 e os 25 km por hora de nordeste, pequena subida de temperatura nas terras altas e máxima de 26 graus para o Funchal.

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1: O antigo arcebispo de Paris, o cardeal André Van Troyes, gostava de dizer que não é nunca bastante que os cristãos falem do Evangelho. Creio que esse é mesmo o grande problema da evangelização contemporânea. Achamos que aquilo que fazemos por Jesus já é o suficiente, que basta ir à missa todos os domingos, que é suficiente rezar por uns momentos, ao princípio ou ao fim do dia, que já é bom procurar uma atitude ética nas relações com os outros, os célebres valores hoje tão propagados. No fundo, achamos que o mínimo é suficiente, porque o resto fará a natureza humana por si, automaticamente. Achamos que à natureza humana lhe basta receber uns estímulos bons por parte dos cristãos para acordar a bondade para que Deus a todos criou. E que desse modo, tudo e todos se tornarão cristãos. Ora, ao contrário, a nossa experiência diz-nos que isso é um engano. Sabemos, por experiência própria, que a nossa natureza é mais inclinada ao disparate que aquilo que gostaríamos. Tal como sabemos, também por experiência própria, que o viver social, sem a presença do facto cristão, facilmente descamba no desnorte, mole e viscoso, em que andamos há muito tempo. Ficamos pelo que julgamos ser suficiente, e não é. Ao nosso mundo falta-lhe a presença de Jesus a iluminar, a dar luz, a conduzir, a ser critério para as escolhas de cada um e de toda a sociedade. Se queremos um mundo mais cristão, temos, nós os cristãos, que assumir o trabalho constante, árduo mas essencial, de falar sempre de Jesus. Quer dizer, de em todas as ocasiões, o mostrar vivo, o tornar presente, transformador de todo o viver humano.
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0: A Unidade de Saúde do Porto Santo deve começar a funcionar daqui a 2 anos. Câmara do Funchal concorda com prédios habitacionais com mais de 20 andares. Parque fechado do Rally da Madeira deixa Largo do Colégio e fica na ex-GAG 2, em São Martinho. Os preços dos combustíveis vão aumentar na região na próxima segunda-feira. A gasolina vai subir aproximadamente 2 cêntimos, passando a custar 1,79 o litro. O acréscimo mais expressivo será nos gasóleos. O rodoviário aumenta cerca de 7 cêntimos, fixando-se em 1,73. Por sua vez, o gasóleo colorido e marcado mantém a tendência com uma subida de mais de 6 cêntimos, atingindo 1,28 por litro. O presidente do Governo anunciou que a unidade de saúde que está a ser construída no Porto Santo deve começar a funcionar daqui a 2 anos. Miguel Albuquerque visitou as obras que estão agora na segunda fase.
1: A primeira fase foi o investimento de 4 milhões de euros, foi a estrutura do Centro de Saúde. Terminou em 25, lançámos o concurso, fizemos a atualização de preços, como vocês sabem, houve em todo o lado e aqui na Madeira também uma atualização dos preços dos materiais, da mão de obra. E lançámos o concurso e esta segunda fase, que se inicia agora, vai ter uma estimativa de valor de 29 milhões de euros para terminar no verão de 28. Portanto, temos obra para 2 anos. Esta unidade vai ser concluída por um valor de 35,5 milhões de euros, incluindo o pagamento do IVA. Portanto, é uma obra estruturante para o futuro da ilha. Queria chamar a atenção que esta unidade de saúde tem agregada uma das reivindicações que foi feita para os técnicos e população do Porto Santo foi ter aqui uma unidade de cuidados continuados.
2: Estamos a falar de quantas camas?
1: A unidade terá 20 camas.
0: E para apoiar a nova unidade de saúde do Porto Santo, o Governo vai também construir edifícios que irão alojar o pessoal que para ali for destacado.
1: Temos que construir algumas casas de função para alguns profissionais de saúde, médicos e enfermeiros, e também para professores, mas vamos aproveitar parte deste terreno para desenvolver algumas dessas obras, que são as unidades para a fixação de profissionais de saúde, que é preciso serem uma habitação, porque a habitação no Porto Santo também teve uma subida de custo bastante elevada.
0: Unidade de saúde do Porto Santo deve começar a funcionar daqui a 2 anos. O presidente da Câmara do Funchal concorda com a intenção de Miguel Albuquerque, que pretende construir prédios de mais de 20 andares no concelho. Jorge Carvalho considera que é uma forma de ajudar a resolver o problema da habitação e de libertar terrenos para espaços verdes e para jardins infantis.
3: Nós, durante o período de campanha, fomos defendendo essa construção em altura. Entendemos que o Funchal faz a um conjunto de condicionalismos, a sua orografia, a densidade que neste momento também já existe, a construção em altura seria, portanto, uma solução para termos não só mais habitação, mas acima de tudo também podermos libertar solos para zonas jardinadas e podermos ter mais espaço liberto.
4: E urbanisticamente falando, em que zonas da cidade poderão ter prédios então com mais de 20 pisos?
3: Isso vai depender, obviamente, também do estudo que for realizado e das propostas que forem apresentadas para esse novo instrumento de gestão da cidade. Seria prematuro estar neste momento a avançar com qualquer dado sobre essa matéria.
0: O autarca do Funchal não se compromete com o número de pisos a construir, uma decisão que remete então para depois de estudos especializados. Ainda esta quinta-feira, o presidente do Governo clarificou a nova estratégia. A construção das torres habitacionais nunca acontecerá no centro e nas periferias do Funchal.
5: Nós queremos avançar com prédios para a habitação pública em altura, mas não é no anfiteatro do Funchal, será em zonas que não causem distúrbios nem tragam distúrbios paisagísticos no anfiteatro do Funchal. Mas temos que assentar de uma vez por todas, devido à escassez dos terrenos, é decisivo aproveitarmos a construção em altura para termos maior capacidade construtiva em função daquilo que são as necessidades públicas. Não é, obviamente, para a especulação imobiliária, não é para a transação comercial.
0: Presidente do Governo fez o anúncio, a Câmara concorda com prédios em altura, a Câmara do Funchal, para atenuar a falta de habitação. Na reunião desta semana, o autarca Jorge Carvalho anunciou ainda que só no próximo ano vai avançar a requalificação do centro de Santo António.
3: Uma requalificação que tem a ver com não só a circulação, a criação de estacionamentos, um conjunto de áreas ajardinadas, portanto, é requalificar o centro da freguesia. Como lhe disse, aos princípios, neste momento, aguardamos depois o projeto para, juntamente também com as entidades locais, fazermos os ajustamentos que forem necessários, de forma a que aquele espaço possa ter não só outras valências, mas, acima de tudo, outras condições.
0: Jorge Carvalho, presidente da Câmara do Funchal. Três funcionárias da Câmara de Santa Cruz foram constituídas arguidas e suspensas de funções por suspeitas de vários crimes. Já foram interrogadas em tribunal pela prática de ilícitos, de abuso de poder, falsificação de documento e falsidade informática agravada. Foram sujeitas a primeiro interrogatório judicial. A Procuradoria da República, na Comarca da Madeira, divulgou que, enquanto membros dos júris de procedimentos concursais para contratação de pessoal, foram responsáveis por conduzir e manipular os processos para beneficiar indevidamente dois candidatos. A judiciária efetuou buscas, apreensões e pesquisas de dados informáticos, bem como a análise documental. 17 condutores foram detidos na última semana pela PSP. As operações de fiscalização decorreram entre os dias 10 e 16. 10 automobilistas estavam com álcool a mais no sangue. Os tantos casos envolveram 3 condutores sem carta e 2 indivíduos com a licença de condução apreendida. No mesmo período, registaram-se 62 acidentes que resultaram num ferido grave e 28 feridos ligeiros. A maioria destes incidentes teve na origem colisões, havendo ainda 16 despistes e 3 atropelamentos. O parque fechado do Rally da Madeira irá funcionar este ano nas instalações militares do antigo GAG em São Martinho. O largo do município deixou de ser opção, como nos últimos anos. A Câmara do Funchal não autorizou a cedência do espaço para não comprometer a calçada. O autarca Jorge Carvalho também não quer complicar o trânsito naquela zona.
2: Não terá a habitual exposição dos carros no centro da cidade, nomeadamente na praça do município, mas sim no CAG 2. Isso deve-se a 2 aspectos que têm a ver com a manutenção da própria praça e, em segundo lugar, também os constrangimentos que esse evento trazia para a circulação automóvel no centro da cidade. A Avenida do Mar já estará também condicionada, não fazia sentido criarmos mais um constrangimento, assim o centro da cidade continuará com a sua fluidez e, dessa forma, minimizamos os constrangimentos.
0: Jorge Carvalho não cede a Praça do Colégio para a exposição dos carros do Rally da Madeira. A Câmara do Funchal concedeu, entretanto, um apoio de 63 mil euros à organização da prova. Paulo Fontes, também da organização da prova, reconhece e desculpa-se pelas dificuldades na rotina de quem precisa de vir para o trabalho na semana do Rally.
6: Sabemos que causamos imensos problemas à população da cidade do Funchal e para todos aqueles que trabalham e vivem na cidade naquela semana do Rally, portanto, desde já pedir também a compreensão das pessoas para com este evento e para aquilo que nós, Clube Organizador, vamos ter para com o fecho das estradas e a circulação na cidade do Funchal nesses dias.
0: Paulo Fontes, presidente da Comissão Organizadora do Rally Madeira, que vai para a estrada nos dias 30 e 31 deste mês e a 1 de agosto. Agora as previsões do estado do tempo para sábado, períodos de céu muito nublado, apresentando-se em geral pouco nublado nas vertentes sul da Ilha da Madeira, vento fraco a moderado entre os 10 e os 25 km por hora de nordeste, pequena subida de temperatura nas terras altas e máxima de 26 graus para o Funchal.

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1: O antigo arcebispo de Paris, o cardeal André Van Troyes, gostava de dizer que não é nunca bastante que os cristãos falem do Evangelho. Creio que esse é mesmo o grande problema da evangelização contemporânea. Achamos que aquilo que fazemos por Jesus já é o suficiente, que basta ir à missa todos os domingos, que é suficiente rezar por uns momentos, ao princípio ou ao fim do dia, que já é bom procurar uma atitude ética nas relações com os outros, os célebres valores hoje tão propagados. No fundo, achamos que o mínimo é suficiente, porque o resto fará a natureza humana por si, automaticamente. Achamos que à natureza humana lhe basta receber uns estímulos bons por parte dos cristãos para acordar a bondade para que Deus a todos criou. E que desse modo, tudo e todos se tornarão cristãos. Ora, ao contrário, a nossa experiência diz-nos que isso é um engano. Sabemos, por experiência própria, que a nossa natureza é mais inclinada ao disparate que aquilo que gostaríamos. Tal como sabemos, também por experiência própria, que o viver social, sem a presença do facto cristão, facilmente descamba no desnorte, mole e viscoso, em que andamos há muito tempo. Ficamos pelo que julgamos ser suficiente, e não é. Ao nosso mundo falta-lhe a presença de Jesus a iluminar, a dar luz, a conduzir, a ser critério para as escolhas de cada um e de toda a sociedade. Se queremos um mundo mais cristão, temos, nós os cristãos, que assumir o trabalho constante, árduo mas essencial, de falar sempre de Jesus. Quer dizer, de em todas as ocasiões, o mostrar vivo, o tornar presente, transformador, de todo o viver humano.
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1: Maravilha, hein? Bom demais. Vamos falar de amor, então? Quem tá apaixonado, dá um grito aí? Cadê o grito?

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Resultados dos exames e notas dos alunos estão a ser publicados desde sexta-feira à noite, depois de atrasos verificados na plataforma. Na Madeira, estão em falta algumas pautas do nono ano e do secundário. A Unidade de Saúde do Porto Santo deve começar a funcionar daqui a 2 anos. Na abertura da Expo Porto Santo, o presidente do governo destacou resultados da atividade do Golfo naquela ilha e anunciou o lançamento da segunda fase da obra de ampliação do campo. Portugal e a Madeira continuam a conquistar títulos no Campeonato Europeu de Dança, que decorre na Grécia. Também para acompanhar nesta edição do Madeira em Notícia, o que está a ser feito para fazer chegar a ajuda de que precisam milhares de luso-venezuelanos vítimas dos sismos de 24 do mês passado na Venezuela. Os resultados da primeira fase dos exames nacionais do ensino secundário já estão a ser publicados desde sexta-feira à noite. Este ano houve um atraso devido a falhas no novo sistema informático de digitalização que esteve na origem de uma enorme polémica. Na Madeira, cerca de 3 mil alunos fizeram estas provas e aguardam pelos resultados que estão agora a ser publicados pelas escolas. Em comunicado divulgado ao princípio desta

0: tarde de sábado, a Secretaria Regional da Educação referiu que estava ainda em falta a publicação das pautas de avaliação das provas finais de português e matemática realizadas pelos alunos do nono ano, bem como de um número residual de exames finais do ensino secundário. A Secretaria Regional responsabiliza o Ministério da Educação pelos atrasos. Fernando Alexandre, o ministro da tutela, disse que apesar de toda esta situação, se mantém o calendário de candidaturas de acesso ao ensino superior. A primeira fase arranca na segunda-feira. 24 dias após os dois violentos sismos que ocorreram na Venezuela, ainda se procuram vítimas mortais sob os escombros, ainda se trata dos feridos e de quem sofre as consequências psicológicas da catástrofe. Este é o assunto principal da edição deste fim de semana de mais um programa Alma Latina do PEF, que tem como convidado, e mais uma vez, o Diretor Regional das Comunidades e Cooperação Externa, Sancho Gomes, volta a destacar a importância da solidariedade e do apoio por parte da comunidade a quem também precisa de sobreviver e refazer as suas vidas na Venezuela.
1: Nós desenvolvemos uma série de medidas em simultâneo. A criação de uma conta bancária na delegação, em nome da delegação regional da Cruz Vermelha Portuguesa, com a garantia de que esta conta será gerida pela região autónoma da Madeira, portanto, pelo Governo Regional, em colaboração com a Delegação Regional. Portanto, o dinheiro desta conta, as pessoas que puderem contribuir para esta conta, podem ter a garantia que este dinheiro não será utilizado nem pela Cruz Vermelha Internacional e muito menos pela Cruz Vermelha da Venezuela, que, como sabem, foi intervencionada pelas autoridades venezuelanas. Portanto, o dinheiro será gerido diretamente pela Delegação Regional e será transferido para as organizações portuguesas que estão a apoiar as pessoas de origem madeirense. Portanto, o dinheiro irá para onde o Governo Regional e a Delegação Regional da Cruz Vermelha entenderem. Portanto, esta é uma garantia. Portanto, este é um apoio direto à nossa população.
0: Além desta conta criada em colaboração com a Cruz Vermelha, Sancho Gomes refere outra conta bancária aberta com a cooperação dos conselheiros da diáspora.
1: No âmbito do Conselho da Diáspora Madeirense, os conselheiros entenderam também desafiados por nós, criaram uma conta solidária para recolha de fundos em todo o mundo português, em todo o mundo onde nós temos comunidades. É uma conta que será gerida pelo Conselho da Diáspora. A conta está em nome da Associação do Santuário de Nossa Senhora de Fátima em Los Teques, nos Altos Mirandinhos. Pronto, dá garantia, como é evidente, que é uma entidade idónea. A conta será gerida diretamente pelos conselheiros, portanto serão os conselheiros que irão definir onde é que esse dinheiro será utilizado.
2: Ou seja, Dr. Sancho, quem estiver no Brasil, quem estiver em Londres, quem estiver em qualquer
1: pode contribuir,
2: país,
3: Austrália.
2: Sim, com
3: Austrália,
2: esse número poderá participar.
1: Exatamente.
2: Para ajudar.
1: Pode fazer, inclusive nós temos os números de contas nas nossas redes sociais, podem fazê-lo em bolívares ou em dólares ou até ou em euros. Portanto, E também com esta garantia, uma vez mais, que é, será para apoiar as nossas comunidades e será, e isto é, esta conta permite esta agilidade, será inclusive para apoio direto às famílias, porque uma vez que é uma conta de uma organização não formal, podem disponibilizar dinheiro imediatamente a alguma família.
0: O Diretor Regional das Comunidades e Cooperação Externa destaca também nesta entrevista ao programa Alma Latina do PEF que foram abertos outros canais de apoio à comunidade luso-venezuelana vítima dos sismos.
1: Nós temos um regulamento de apoio ao movimento associativo da diáspora. Nós apoiamos, há cerca de 3 anos apoiamos, criamos uma rubrica orçamental para apoiar as associações de origem madeirense que nós temos espalhadas pelo mundo. Foi definido que este ano, e apesar de já termos recebido candidaturas, foi definido que, primeiro, a totalidade da verba que nós tínhamos serviria para o apoio social à comunidade lusa-venezuelana, em primeiro lugar, e também que seria feito o reforço. Nós tínhamos 60 mil euros. O Sr. Presidente entendeu que nesta primeira fase deveríamos disponibilizar de forma quase imediata 150 mil euros. Foram necessários desenvolver uma série de procedimentos contabilísticos e financeiros que estão a ser ultimados, de forma que a região disponibilize este apoio financeiro que também vai para as nossas associações, para apoiarem as famílias que lá estão e, portanto, também orientado para associações de origem madeirense.
0: Uma entrevista de Sancho Gomes para acompanhar na íntegra já daqui a pouco no Canal 1 do Posto Emissor, em onda média, no programa Alma Latina, que começa depois das 14 horas, com reposição no domingo no Canal 2 FM, também depois das 2 da tarde. O mais recente balanço divulgado pelo Ministério dos Negócios Estrangeiros de Portugal indica que são 120 as vítimas mortais entre a comunidade luso-venezuelana depois dos sismos de 24 de junho. O número de desaparecidos ronda a meia centena. O presidente do Governo Regional está satisfeito com os resultados da atividade do Golfe sobre a economia do Porto Santo. No discurso de abertura da Expo Porto Santo, que decorre até o dia 26, Miguel Albuquerque referiu-se a um estudo sobre o impacto desta atividade naquela ilha.
3: Nós temos um estudo, eu não esperava que o impacto fosse tão grande, que o Golfe ao Porto Santo significa todos os anos 26 milhões de euros de efeito multiplicador na economia e no emprego. Isso, com a ampliação do campo de golfe, nós vamos ter a ocasião de melhorar ainda mais o nosso turismo e esbater ainda mais a nossa sustentabilidade.
0: Albuquerque anunciou que já foi lançado o concurso para a segunda fase da obra de ampliação do campo de golfe do Porto Santo. Nesta intervenção, o presidente do Governo lembrou que também já arrancou a segunda fase das obras de construção da unidade de saúde.
3: Retomamos a obra, segunda fase da nova unidade de saúde do Porto Santo. A nova unidade de saúde do Porto Santo vai ascender a 35,5 milhões de euros e será uma unidade de ponta que vai garantir prestações de cuidados de saúde à nossa população do Porto Santo.
0: Antes e quando visitou as obras, Miguel Albuquerque anunciou também que a nova unidade de saúde vai incluir uma unidade de cuidados continuados com 20 camas. O internamento geral terá mais 16, para um total de 36 camas. O presidente do Governo conta inaugurar esta unidade de saúde no Porto Santo daqui a 2 anos, ou seja, no verão de 2028. Quanto ao novo hospital em construção na zona de Santa Rita, no Funchal, Miguel Albuquerque acredita na palavra do primeiro-ministro Luís Montenegro, apesar das condições impostas pelo mercado internacional que ditaram uma reavaliação em alta do custo total da obra, o Governo da República vai manter o financiamento em 50% desta unidade hospitalar.
4: Há um compromisso do Sr. Primeiro-Ministro, aliás, eu tive a conversa com ele, como vocês sabem, e essa é uma atualização e um compromisso da República que será cumprido pela República. Nós, neste momento, já lançamos, como vocês sabem, o concurso para a última fase do hospital. São 415 milhões de euros, e esses 415 milhões de euros foram um montante que foi apurado, tendo em vista o rigoroso estudo técnico das atualizações de preços, e da parte da República, com certeza que haverá essa disponibilidade, e tem que haver, para assumir os seus compromissos relativamente aos 50% com participação na obra do hospital.
5: O hospital, feitas as contas no final, quanto é que vai custar?
4: Ponha 415,
5: mais 100,
4: irá custar 515 milhões de euros.
0: Para cobrir os custos adicionais, quer do Hospital Central, quer da Unidade de Saúde do Porto Santo, o Governo Regional terá de dispensar mais verbas do que esperava no próximo orçamento. Por isso, avisa Miguel Albuquerque, há outras obras que podem ser adiadas.
4: É normal que isso aconteça, porque ao contrário do que certas criaturas pensam, nós não temos um orçamento elástico, nem o dinheiro cresce por baixo das pedras, portanto temos de fazer opções. É óbvio que estas unidades de saúde do Porto Santo e do Funchal são prioridades máximas da região. Portanto, serão obras que nós demos prioridade, outras podem atrasar algum tempo, mas isso são opções que nós temos de fazer na vida. A nossa vida privada também é assim, não é? Não podemos ter tudo nem fazer tudo ao mesmo tempo.
0: Miguel Albuquerque avisa que no próximo ano há obras que podem ser adiadas. Nos primeiros 6 meses deste ano, o Porto do Funchal recebeu mais de 450 mil passageiros e cerca de 170 mil tripulantes. Viajaram a bordo de navios de cruzeiro que, entre janeiro e junho, realizaram quase 200 escalas no principal porto madeirense. Em média, estes números superam em 18% os registados nos primeiros 6 meses de 2025. Ao todo, geraram um impacto económico superior a 38 milhões de euros. Para o secretário da Economia, José Manuel Rodrigues, estes resultados demonstram que a Madeira consolidou a posição entre os principais destinos de cruzeiro do Atlântico.
6: A Madeira deixou de ser apenas um porto de escala para assumir um papel cada vez mais qualificado na organização das grandes rotas internacionais de cruzeiros, gerando maior valor acrescentado para a hotelaria, os transportes, a restauração, o comércio e toda a economia regional. Numa região insular, os portos nunca são equipamentos apenas logísticos. são infraestruturas estratégicas, constituem uma condição da nossa autonomia económica, reforçam a competitividade da região e exprimem de forma particularmente clara a capacidade de a Madeira para transformar a sua condição insular numa vantagem estratégica.
0: Palavras do secretário da Economia José Manuel Rodrigues na cerimónia de celebração dos 270 anos do Porto do Funchal. Portugal e a Madeira continuam a conquistar títulos no Campeonato Europeu de Dança, que decorre em Salónica, na Grécia. Nesta competição participam duas representações madeirenses, nomeadamente as Sweet Dancers e as Moving Art Madeira. Depois dos troféus individuais, conquistaram agora o título coletivo do quarto escalão. Marisa Fernandes, a treinadora, destaca esta prestação.
7: Neste momento todas as coreografias que fizemos foram premiadas e conseguimos hoje o nosso primeiro lugar, ou seja, elas são campeãs da Europa na categoria delas. Fui um grupo pequeno de All Dance Open das nossas meninas mais novas, estou muito orgulhosa. Nós trouxemos 27 coreografias, neste momento já fizemos, eu penso que há cerca de 10 coreografias. Os dois próximos dias são muito intensos, temos as últimas coreografias todas, temos praticamente os dias cheios com as últimas coreografias.
0: Bailarinas da Madeira brilham no Campeonato Europeu de Dança, que decorre até domingo em Salónica, na Grécia. Agora as previsões do estado do tempo para as próximas horas, períodos de céu nublado, vento fraco a moderado de nordeste, pequena descida de temperatura na vertente sul da Ilha da Madeira e pequena subida nas terras altas com máxima de 26 graus para o Funchal.

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1: Sejam muito bem-vindos a mais uma edição do programa Alma Latina, do seu posto emissor do Funchal. É este programa que vai aproximando as culturas, as histórias e a nossa diáspora espalhada pelo mundo. Na companhia da minha colega Marili Muniz, com o nosso padrinho Manuel Zepita e no som também estou eu, Betty Gomes, damos início a mais um encontro dedicado às pessoas e aos temas que marcam esta nossa comunidade. Recebemos pela segunda vez consecutiva o Dr. Sancho Gomes, que é uma personalidade profundamente ligada à diáspora madeirense, ao fortalecimento das ligações entre todas as comunidades espalhadas no mundo. E nesta conversa vamos abordar também temas de atualidade que marcam esta nossa comunidade, com destaque para a situação vivida na Venezuela e o impacto deste recente sismo. Por isso, fique connosco. Estamos a começar mais uma edição do programa Alma Latina. Bem-vindo, Dr. Sancho.
2: Muito obrigado. Muito boa tarde.
1: É claro que quando nós fizemos este convite, Marilyn e eu, até porque foi muito bom participar no seu Fórum Global do ano passado, seria o programa dedicado só e para isto. Mas, eventualmente, com esta tragédia, começávamos por lhe perguntar, até porque em off sabia que o senhor tinha lá estado há pouco tempo, nesta tragédia e nestes momentos difíceis, como é que tem acompanhado o sofrimento de todo o povo da Venezuela?
2: Ok. Antes de mais, muito obrigado pelo convite. Uma vez mais, é um prazer estar aqui convosco. Obviamente que a primeira palavra e a minha primeira palavra tem de ser para as vítimas desta tragédia que afetou mais uma vez aquele povo maravilhoso que é o povo venezuelano. Uma palavra de solidariedade, de compaixão e de esperança também àquela comunidade, especialmente a população de La Guaira, que foi profundamente afetada por uma coisa, por mais uma tragédia, como eu dizia, que é quase inqualificável, quer dizer, portanto, os números de mortos crescem de dia para dia, inclusive entre a nossa comunidade, o número de pessoas desalojadas, muitas pessoas que perderam tudo, portanto, é de facto uma tragédia que nos comove a todos, madeirenses, tendo em consideração as relações profundas que nós temos com a Venezuela e, portanto, e deixa-nos todos profundamente consternados. Nós, numa primeira fase, o Governo Regional, e presumo Betty também que a pergunta fosse nesse sentido, que é o que é que o Governo Regional tem feito para apoiar, nomeadamente, a comunidade madeirense na Venezuela. Numa primeira fase, nós participamos no esforço ou disponibilizamos uma equipa de resgate para acompanhar os resgatistas disponibilizados pelo Governo da República para irem nesta primeira fase prestar socorro às vítimas, às pessoas que estavam soterradas. Paralelamente, o Sr. Presidente decidiu também imediatamente enviar o seu chefe de gabinete, porque o Presidente chamou a si este dossiê de apoio e de acompanhamento à questão da Venezuela, portanto, e entendeu que, de facto, os seus responsáveis mais próximos, nomeadamente o chefe de gabinete e o seu diretor regional das comunidades, deveriam estar a trabalhar em cooperação, até porque, eu recordo, o Dr. Rebre também foi anterior diretor regional das comunidades, portanto, é uma pessoa também que conhece muito bem a realidade da diáspora, nomeadamente da diáspora venezuelana, e, portanto, ficou definido que o Dr. Rui Abreu iria ao local dar um abraço em nome do Sr. Presidente do Governo Regional às nossas comunidades e também fazer o levantamento mais próximo das necessidades. Eu fiquei cá na região, também estávamos a falar em off, eu tinha previsto uma viagem a Londres para participar em duas cerimónias
1: duas festas, sim.
2: De comemoração do Dia da Região, uma em Londres e outra em Croydon, obviamente que cancelei a minha participação, porque, como é evidente, eu não podia estar em Londres numa festa com pessoas a morrer na Venezuela, obviamente, e, portanto, cancelei a minha presença. Não podia por uma questão ética, por uma questão política, mas também porque era necessário estar aqui a coordenar, a preparar o processo de apoio humanitário regional. Como eu dizia, nesta primeira fase nós preparámos uma equipa, infelizmente essa equipa não seguiu. Depois começámos a trabalhar com a Cruz Vermelha Portuguesa para disponibilizar uma linha de apoio, em articulação com a Secretaria de Estado das Comunidades Portuguesas, que em Portugal está a coordenar o processo, através do Instituto de Camões, está a coordenar o processo de apoio humanitário. E portanto e determinamos foi tivemos a aguardar que fosse nos enviado uma lista das necessidades da Venezuela, que entretanto chegou, portanto as necessidades identificadas pelas ONGs e pelas entidades que se encontram no terreno, nomeadamente em La Guaira, fizeram-nos chegar a lista das necessidades. Disponibilizamos isso ao quer o movimento associativo, quer às IPSS, quer às empresas, disponibilizamos isso à sociedade para que, se quisessem contribuir de alguma forma, poderem contribuir com medicamentos, com material médico de sutura para politraumatizados, etc.
1: Sim, na sua página, inclusive, há um apoio psicológico a quem precisa.
2: Isso também foi também em paralelo, portanto, nós desenvolvemos uma série de medidas em simultâneo. Foi esta a criação de uma conta uma conta bancária na delegação, em nome da delegação da delegação regional da Cruz Vermelha Portuguesa, com a garantia de que esta conta será gerida pela região autónoma da Madeira, portanto pelo governo regional em colaboração com a delegação regional. Portanto, o dinheiro desta conta, as pessoas que puderem contribuir para esta conta, podem ter a garantia que este dinheiro não será utilizado nem pela Cruz Vermelha Internacional e muito menos pela Cruz Vermelha da Venezuela, que, como sabem, foi intervencionada pelas autoridades venezuelanas. Portanto, o dinheiro será gerido diretamente pela delegação regional e será transferido para as organizações portuguesas que estão a apoiar as pessoas de origem madeirense. Portanto, o dinheiro irá para onde o Governo Regional e a Delegação Regional da Cruz Vermelha entenderem. Portanto, esta é uma garantia. Portanto, este é um apoio direto à nossa população.
0: E nós iremos publicar nas nossas redes sociais o número de conta desta linha de apoio, porque é importante, é uma linha de apoio que vai para as nossas comunidades, para as diversas entidades na Venezuela, como acabou de dizer, luso-venezuelanos, que é para ajudar aos nossos madeirenses.
1: Sim, da vossa confiança, que vocês sabem que isto vai chegar.
2: Esta é uma garantia, exatamente, esta é uma garantia que nós damos. Portanto, este dinheiro não será, isto não é apenas, eu não vou falar de outras entidades que estão a fazer a recolha de donativos também financeiros e que com certeza irão disponibilizar apoios a toda a população venezuelana. Nós, a nossa prioridade é de apoio à comunidade madeirense a residir na Venezuela e luso-descendente. Portanto, esta é a nossa prioridade. Sim. E, portanto, é esta garantia que nós damos em primeiro lugar. Deixe-me só, já agora concluído. Sim. Só. Sim. Depois, dizer que no âmbito do Conselho da Diáspora Madeirense, os conselheiros entenderam também desafiados por nós, criaram uma conta solidária para recolha de fundos em todo o mundo português, em todo o mundo onde nós temos comunidades. É uma conta que será gerida pelo Conselho da Diáspora. A conta está em nome da Associação do Santuário de Nossa Senhora de Fátima em Los Teques, nos Altos Mirandinos. Pronto, dá garantia, como é evidente, que é uma entidade idónea. A conta será gerida diretamente pelos conselheiros, portanto serão os conselheiros que irão definir onde é que esse dinheiro será utilizado.
1: Ou seja, Dr. Sancho, quem estiver no Brasil, quem estiver em Londres, quem estiver em qualquer
2: pode
1: país,
0: Austrália.
1: Sim, com
0: Austrália,
1: esse número, África do Sul, poderá participar,
2: exatamente,
1: para ajudar.
2: Pode fazer, inclusive nós temos os números de contas nas nossas redes sociais, podem fazê-lo em bolívares, ou em dólares, ou até ou em euros. Portanto, e também com esta garantia, uma vez mais, que é, será para apoio às nossas comunidades e será, e isto é, esta conta permite esta agilidade, será inclusive para apoio direto às famílias, porque uma vez que é uma conta de uma organização não formal, podem disponibilizar dinheiro imediatamente a alguma família, alguém que, por exemplo, precise de uma intervenção cirúrgica, não sei. Uhum. Ou seja, O âmbito, o espectro de apoio será bastante lato, de acordo com os pedidos que forem sendo feitos e que forem chegando, como é evidente, ao Conselho da Diáspora Madeirense. E depois, para as familiares, nomeadamente aqueles que residem na região e que muitos deles que não sabiam, que não conseguiam contactar os seus familiares, outros que perderam, de facto, familiares, nós disponibilizamos uma linha de apoio psicológico regional, em vários centros, isto em articulação, como é evidente, com a Secretaria Regional da Saúde. Disponibilizamos esta linha de apoio psicológico para os familiares que estão cá e que necessitem de apoio psicológico. Também foi criada uma estrutura que é neste momento constituída e coordenada pela Direção Regional das Comunidades e Cooperação Externa, mas que inclui também a Secretaria Regional da Saúde e a Secretaria Regional da Inclusão, porque nesta fase parece-nos que era preciso compilar a informação, gerir essa informação, não a dispersar, e portanto, e estas eram as três entidades mais diretamente envolvidas nesta primeira fase. Portanto, continuamos a trabalhar em articulação, acompanhando o evoluir da situação para ver, como é evidente, quais são as necessidades e como é que nós podemos apoiar da melhor forma aquela comunidade. Por último, a última medida que foi também criada, nós temos um regulamento de apoio ao movimento associativo da diáspora. Nós apoiamos, há cerca de 3 anos apoiamos, criamos uma rubrica orçamental para apoiar as associações de origem madeirense que nós temos espalhadas pelo mundo. Foi definido que este ano, e apesar de já termos recebido candidaturas, foi definido que, primeiro, a totalidade da verba que nós tínhamos serviria para o apoio social à comunidade lusa-venezuelana, em primeiro lugar, e também que seria feito o reforço. Nós tínhamos 60 mil euros. O senhor presidente entendeu que nesta primeira fase deveríamos disponibilizar de forma quase imediata 150 mil euros. Foram necessários desenvolver uma série de procedimentos contabilísticos e financeiros que estão a ser ultimados, de forma que que a região disponibilize este apoio financeiro, que também vai para as nossas associações, para apoiarem as famílias que lá estão, e portanto também orientado para associações de origem madeirense. Portanto, nesta primeira fase, quero-nos parecer que foram estas as necessidades. A prioridade é apoio financeiro, porque, e eu deixo aqui este alerta e esta nota, é que muitas instituições, muitas organizações aqui na região, com certeza, com muito boa vontade, promoveram uma série de recolhas
1: Isso, sim.
2: de bens, assim, e que, infelizmente, grande parte desses bens nunca chegaram à Venezuela, porque, não sendo diagnosticado como necessário no terreno, não, nenhuma entidade as fará chegar lá, obviamente, e depois não haverá entidades no terreno para as distribuir. Ou seja, apenas será distribuído, apenas será enviado, quer pelo Governo da República, quer pelo Mecanismo Europeu de Proteção Civil, aquilo que tiver sido diagnosticado como necessário no local. Nós não vamos desperdiçar 1 euro ou enviar 1 quilo de arroz quando é possível comprar arroz lá. Obviamente, não faz sentido, não é racional, não é razoável. Não...
1: E é
2: E,
1: mais
2: portanto,
1: direto. É
2: claro,
1: mais
2: não faz
1: direto. É
2: sentido.
1: mais direto, sim.
2: Repara, o custo de envio, o custo de contratação de um contentor, pagamento de barco, de transportes, etc., para enviar aqui 1 quilo de arroz, nós compramos 3 ou 4 lá.
1: Sim, até porque não vai diretamente. Tem que passar, por
2: Claro,
1: exemplo,
2: não
1: a
2: é
1: Renexus
2: razoável.
1: manda e vai para Miami, depois de Miami é que
2: Não
1: vai
2: é de
1: para.
2: todo razoável, não é
1: Exato,
2: de todo
1: exato.
2: razoável. E, portanto, isto para dizer o quê? Que a nossa prioridade, a prioridade do Governo Regional foi, por um lado, criar mecanismos para recolha de donativos financeiros para fazer chegar a quem está, de facto, no terreno a prestar apoio às comunidades, e às pessoas e às vítimas, por um lado, e por outro lado, fazer a recolha, sim, mas daquilo que as entidades que estavam no terreno diagnosticaram como necessário. Como eu dizia, medicação, material médico de sutura para politraumatizados, por exemplo, pastilhas de purificação de água, porque, como sabemos, a distribuição de água em Laguara está absolutamente, não direi destruída, mas está
1: Sim.
2: bastante danificada, vá, e é preciso, como é evidente, criar reservatórios, com água
0: Potável.
2: potável, e portanto, e portanto, foi estas as necessidades que foram diagnosticadas pelas entidades internacionais que estão lá e que são especialistas de facto no socorro, e portanto foi este esforço que Portugal e a região acompanhou, se centrou, obviamente, que é, nós vamos pedir aquilo que está a ser pedido lá na Venezuela, não vamos pedir outras coisas, obviamente, e não vamos, e isto, pronto, isto de facto, as coisas são assim, portanto, não os, e porque é preciso gerir os recursos de forma racional, os recursos serão ao nível dos bens que são enviados, serão aqueles que foram diagnosticados como necessários. Aliás, Portugal enviou esta semana 8 toneladas e 500 quilos especialmente de medicação, que foi de facto esta foi é o que está a ser necessário, e material médico. Eventualmente poderemos combinar esta recolha e enviar mais material, sendo que aferindo sempre com as autoridades locais o que é necessário, de forma que nós façamos chegar aquilo que de facto está a ser pedido no local, Pronto. Isto para dizer que, de facto, nós infelizmente apercebemos de algum desperdiçar de uma energia, de uma força solidária que os madeirenses tinham. E é uma pena, de facto, isso é, claro.
1: E que podíamos canalizar desta forma.
2: De uma forma mais racional, claro. Obviamente.
1: Foi o desespero, talvez, essa necessidade.
2: Como eu disse, eu não faço juízes de valor, faço claro, apenas juízes de eficácia.
1: Exato.
2: Juízes de valor não faço, não tenho dúvidas que as pessoas tentaram, de facto, mobilizar-se para apoiar, porque sentiram o apelo e a compaixão. Apenas, como digo, esta minha observação é uma observação meramente de eficácia, que é, e é essa a minha preocupação, que é fazer chegar sempre o apoio às vítimas, às pessoas, o mais rapidamente possível. Portanto, é nisso que nós estamos focados, que o Governo Regional está focado, é fazer chegar aquilo que é necessário às pessoas que estão a necessitar, obviamente, de forma mais direta e mais rápida possível.
0: E, de facto, é mais eficaz enviar dinheiro para quem está lá comprar aquilo que necessita do que nós enviarmos por barco, que só chega daqui a uns meses lá à Venezuela, não sei em que condições, se chegar também, como acabou de dizer, porque dando os apoios monetários, as pessoas compram aquilo, como já disse, que precisam. E uma coisa que disse também no início, que também achei curioso, foi o facto de ter dito que a Cruz Vermelha na Venezuela já foi dominada, está dominada pelo...
2: Não disse dominada, foi intervencionada.
0: Intervencionada, certo. Essa é a palavra que utilizou.
2: Não é, de facto, essa é a informação. Isto não é nenhum segredo, é algo que já foi publicado.
0: Certo.
2: É que de facto, há uma série de entidades de apoio humanitário que neste momento questionam a total idoneidade
0: temos a Cruz Vermelha?
2: Não, da Cruz Vermelha, questionam a idoneidade da Cruz Vermelha Venezuela. É só isso. Não há aqui também grande polémica. Isto foi de facto, foi levantada esta questão e então optou-se por não, uma vez que foi levantada a questão, mais vale não arriscar. Nós não sabemos. Não somos juízes, não somos tribunais, não somos acusadores. A questão da idoneidade foi levantada, optamos por garantir que, até para dar essa segurança às pessoas que queiram contribuir, por garantir que o apoio será dado.
1: Sim, porque uma das coisas é que às vezes nós queremos contribuir e temos esta vontade e às vezes não o fazemos porque, de facto, parece que não chega.
2: Repare.
1: Perde-se no caminho.
2: Betty, eu vou dar um exemplo ainda relativamente à Cruz Vermelha. Assim que nós anunciamos a criação de uma conta em nome da Cruz Vermelha, esta preocupação, vários venezuelanos fizeram-nos chegar logo esta preocupação.
1: Ah, ok.
2: E, portanto,
1: já tiveste essa informação dessa forma?
2: Não, mas nós já sabíamos.
1: Claro,
2: ou seja,
1: o
2: que já tínhamos preparado era uma gestão local. Não era isso que estava em causa. Portanto, sequer. Nós não mudamos com base naquilo. Só que muitos venezuelanos alertaram-nos logo para isto e, portanto, disseram: atenção, opa, eu não vou dar dinheiro para essa conta. Pronto.
1: Ok.
2: É só garantir que a verba.
0: Sim. E eu até gostei de saber, porque de facto não sabia. E é mais uma forma de transmitir essa informação, porque há muitas pessoas que, como eu, não sabiam que de facto a Cruz Vermelha tinha sido intervencionada pelas autoridades venezuelanas.
2: Mas, Marlene, o relevante não é isso. O relevante é que as pessoas perceberem que o dinheiro que depositarem na conta da Cruz Vermelha Madeira será utilizado para apoiar a nossa população.
0: Exatamente.
2: Porque o que se passa na Venezuela não
0: E o dinheiro às comunidades também, a conta das comunidades,
2: pelo Santuário de Fátima. Porque isso para nós é que é relevante. O que é relevante é dar esta confiança às pessoas de que o dinheiro, cada cêntimo que as pessoas venham a doar, será, de facto, empregue no apoio à nossa comunidade, diretamente. Portanto, é este, parece que é, de facto, a mensagem que é importante e esta segurança.
0: E já tem o levantamento de todos os madeirenses que perderam a vida e de todos os madeirenses que perderam casas?
2: Nós, neste momento, diariamente, como sabem, são...
0: Informações novas.
2: Reportadas, sim. Novas vítimas mortais. Nós íamos em 114 com 54, creio eu, desaparecidos de cidadãos nacionais. A maioria destes portugueses serão de origem madeirense. Eles são quase todos lusodescendentes, portanto têm dupla nacionalidade já. E é expectável, tendo em consideração que a comunidade portuguesa na Venezuela é composta essencialmente por madeirense e por todos os outros descendentes de origem madeirense. É expectável que estas pessoas sejam, de facto, de origem madeirense. Como digo, a embaixada e o consulado geral de Caracas não é propriamente a origem dos pais das pessoas que está preocupada e quer saber se eles são portugueses ou não, para saber que forma de apoio que irá dar às famílias. Nós estamos a apurar estes dados com rigor, devagar, pronto, e quer com o consulado, quer com os nossos conselheiros, para ver de facto, para tentarmos perceber a real dimensão e o real impacto desta tragédia na nossa comunidade.
1: Dr. Sancho, tirando o doutor e ficando com o ser humano, você teve uma participação agora em abril, foi lá à Venezuela, e esteve precisamente no lugar mais afetado.
2: Sim,
1: como é que
2: é
1: encontrou?
2: Verdade.
1: Eu acho que nós todos somos um bocadinho tocados, já vimos muitos sismos, mas são lugares que propriamente a
2: remotos.
1: Gente ou não passou, claro. Ou não viu. E depois há uma particularidade que eu estava a falar com o meu marido, que é o facto das pessoas pegarem logo no telemóvel, mesmo com o sismo, não é? E filmarem-se dentro dos escombros, que é a visão agora que nós já conseguimos ter de uma pessoa que está
2: aterradora. Aterradora, aliás.
1: Que é completamente claustrofóbico, uma coisa horrível. Você que esteve em La Guaira, como muitos de nós que dizemos, vamos baixar a La Guaira para ir apanhar um avião, para ir para a praia, visitou uma La Guaira diferente, muito bonita,
2: sim,
1: muito moderna.
2: Sim, eu a primeira vez que eu estive na Venezuela foi em 2018, durante aquela crise de segurança e uma crise social e económica e política gravíssima, como sabem. E, portanto, La Guaira, tal como todo o resto da Venezuela, estava profundamente deprimida do ponto de vista económico, do ponto de vista social. Entretanto, regressei lá em 2019, depois regressei ao ano passado e já encontrei um país bastante diferente daquele país que eu tinha visitado pela última vez em 2019.
1: Para melhor.
2: Do ponto de vista económico, do ponto de vista social, bastante melhor. Entretanto, estive agora em abril, e estive em abril na sequência da intervenção feita pelos Estados Unidos no dia 3 de janeiro, tentando aproveitar, de facto, o início dos voos comerciais para a Venezuela e também para perceber, para sentir um pouco o pulso da nossa comunidade. Portanto, eu em 7 dias, em 7
3: aliás,
2: noites.
3: Fez o primeiro voo.
2: Sim, fui antes do primeiro voo. Fui para Espanha e, portanto, o primeiro voo chegou e já lá estava. Chegou no último dia que eu
1: estive. Mas já aterrou na Guaira? Sim,
2: mas isto para dizer que eu ia de facto no primeiro voo, só que eles estavam, a TAP estava sempre a adiar a ida do primeiro voo e, portanto, eu já estava aqui há demasiado tempo a pensar em ir e, portanto, entendi ir e fui para Espanha. E, portanto, quando regressei foi quando foi feito de facto o primeiro voo, porque eu estava a ver que o voo ia sendo adiado ad eternum e pensei, nunca mais vou lá à Venezuela se me disserem que à espera que a TAP retome os voos. Bem, mas visitei, de facto, estive em Barquisimeto, em Valência, em Maracai, estive nos Altos Mirandinos, estive em Caracas, portanto, visitei inúmeras associações, empresas, etc. E estive, como disse, de facto, em La Guaira. E La Guaira eu vi algo que já tinha observado ano passado, em julho, quando lá estive pelo dia da região, que é uma recuperação, estava a haver uma recuperação no centro histórico de La Guaira, bastante interessante, estava muito bonita, bem recuperada, os edifícios antigos, edifícios com 300, 400 anos recuperados, muitos negócios abertos, muitos de empresários e de lusodescendentes de origem madeirense, e portanto, e com uma dinâmica económica, social interessante, fui recebido inclusive no Palácio do Governador. E estive em contacto com entidades externas, nomeadamente suíças, que estavam a tentar captar investimento para o estado de La Guaira, para fazer investimento em La Guaira, porque, como sabem, como vocês duas sabem melhor do que eu, é um estado absolutamente maravilhoso, como evidente. E vi, de facto, estava uma La Guaira absolutamente muito bonita, muito bem recuperada, com um grande otimismo, e portanto é ainda mais desolador. Eu não estive lá, mas é ainda mais desolador perceber o nível de destruição, ainda por cima numa localidade, num estado, numa cidade que estava de facto a tentar sair da crise, a tentar sair a tentar sair destes anos traumáticos.
0: E que estava ainda a ressurgir das cheias de 99.
2: Sim,
0: porque muitos prédios foram também abaixo e foram reconstruídos após as cheias.
2: Sim, sim,
0: e agora voltaram a vir abaixo.
2: Sim, isto, eu não sei, como digo, não estive lá, mas pelo que vejo, de facto, muitos, a área afetada pela tragédia de Vargas de 99 voltou a ser afetada de novo.
0: Exatamente.
2: Pelo terremoto. Não, só que desta vez não foi apenas essa área, foi todo o estado quase. Mas sim, pelo que me é dado a ver, essa área com prédios novos voltou a ser afetada, sim. Pronto, mas como digo, não estive lá, portanto também não posso opinar com rigor a esse respeito.
0: E tem ideia já de já ouviu falar de madeirenses que possam querer regressar aqui para Madeira após tantos anos?
2: Olha, não é nada expectável. Sim. E não tenho recebido. Eu vou-vos dizer, se eu recebi perguntas de 5 pessoas, fui no máximo. Portanto, não me parece, o feedback que tenho recebido por parte da população de origem madeirense, em Laguara, mas também em Caracas, como sabem, também foi afetada, mas não tem de facto essa informação. Isso foi falado nomeadamente pelos órgãos de comunicação social logo após, falavam em retornos em massa, mas de facto não tenho a informação de que haja gente que quer, ou que haja muita gente que quer regressar. É natural que algumas pessoas possam querer, é natural. Agora, como eu disse, muitas destas pessoas afetadas são luso-venezuelanos, sentem-se venezuelanos, vivem lá, a vida deles é lá, irão tentar recuperar, não sei, pronto, não, mas para responder à tua pergunta, Marlene, não temos de facto indicação, certo, nem pedido de apoio de pessoas que queiram regressar.
0: Tanto sei que mais ou menos essa é a minha ideia, porque como temos ainda amigos e pessoas conhecidas lá na Venezuela, muitos deles acabaram por deslocar-se para Caracas e estão lá à espera de ver como que irão
2: ainda continuar. Ainda estamos numa fase de resgate dos corpos, de luto ainda. Eu tenho que falar todos os dias com pessoas de Venezuela e, portanto, vive-se ainda uma situação de luto, uma situação de dor. E, portanto... Pronto, veremos. Do ponto de vista, o que eu posso dizer é que o Sr. Presidente do Governo Regional já o assumiu publicamente, que é tal como nós fizemos entre 2016 e 2020, onde recebemos, onde passaram pela região para cima de 20 mil pessoas e fixaram cerca de 12 mil, e que desde a primeira hora, nessa altura, o Dr. Miguel Albuquerque disse que os madeirenses e os dois outros descendentes que venham da Venezuela são madeirenses como nós e, portanto, são nossos irmãos e serão bem recebidos, voltou a repeti-lo. Os madeirenses que intentam regressar serão bem-vindos, são madeirenses como nós, são luso-descendentes e, portanto, virão. Eu recordo, inclusive, que as pessoas estavam nessa altura a fugir por questões de segurança, como eu dizia, questões económicas, questões políticas, etc., mas que vieram dar um boost, vieram dar um ímpeto de desenvolvimento à região absolutamente brutal. Muitas pessoas, alguns vieram fazer investimentos, pequenos investimentos, grandes investimentos, muitos vieram trabalhar, vieram dinamizar um mercado de trabalho que as nossas empresas estavam em crescimento e precisavam de pessoas, mão de obra. Os portugueses, os imigrantes madeirenses e os seus descendentes são pessoas profundamente trabalhadoras, empenhadas, e, portanto, essa comunidade contribui indelevelmente para o nosso desenvolvimento e para o desenvolvimento brutal que nós começamos a sentir depois do Covid. Portanto, as pessoas já estavam, mas nós tivemos um crescimento, ou temos tido um crescimento económico bastante acentuado pós-Covid, e para esse crescimento, o contributo da comunidade luso-venezuelana a residir na Madeira tem sido essencial. E, portanto, isto para dizer o quê? Que nós não olhamos isto, de facto, como um problema. Se acontecer, cá estaremos para as acolher numa primeira fase, porque primeiro são com madeirenses e também temos certeza que
0: e é sempre uma oportunidade,
2: serão,
0: não é?
2: Sempre uma oportunidade, exatamente. Sim. Exatamente dessa forma que eu ia concluir. Não é de facto um problema, são uma oportunidade.
0: E para mesmo concluir, já concluímos este assunto da Venezuela, vamos passar então ao assunto que nós tínhamos inicialmente combinado a falar, que é o Fórum Madeira Global, que irá decorrer agora dia 23 de julho.
3: Antes de entrar, permite-me, Marlene, é uma última questão em relação, sim, à Venezuela. O governo venezuelano, em relação à participação madeirense governamental, mais precisamente, teve os seus contactos, como é que reagiu, como é que viu, essencialmente, a presença do do governo regional, essencialmente, na Venezuela. Preocupou-se, fez a sua forma de sentir todo o apoio, já que havia falta de alguma coisa.
2: O governo venezuelano,
3: uma certa, segundo a informação que eu tive, parece que não lidaram assim muito, foi verdade?
2: Não, o governo venezuelano está focado em apoiar, com as dificuldades todas que nós sabemos, a população. Portanto, não tinham, nem nós precisamos disso. O governo regional da Madeira conhece profundamente a Venezuela, conhece muito bem a nossa comunidade, e não precisamos de ser ciceroneados quando vamos à Venezuela. Aliás, o senhor chefe de gabinete foi anunciado que ia à Venezuela para estar com nossas pessoas. Não era propriamente para estar nem em palácios, nem ia estar para estar com as nossas pessoas. E, portanto, não foi, mas também não tinha que ser. Não tinha que estar em reuniões com o governo venezuelano, até porque o governo venezuelano também estava mais focado, e bem, diria eu, em enfrentar a tragédia que afetou não apenas a comunidade portuguesa e madeirense,
3: sim, porque havia espanhóis e italianos população, e por aí fora também.
2: E a população venezuelana, obviamente, e portanto, a nossa preocupação, obviamente, também com profunda compaixão para com todo o povo venezuelano, obviamente, mas a nossa preocupação centra-se essencialmente na comunidade portuguesa de origem madeirense.
0: Exatamente. E como iremos ter um programa especial sobre a Venezuela, exatamente, por isso iremos falar de forma mais detalhada nessa altura. Para já, então, vamos continuar com o tema do Madeira Fórum Global, que irá decorrer, como já disse, no dia 23 de julho, ou seja, na próxima semana. Por isso é que o diretor regional das comunidades e da cooperação externa está cá presente conosco, que é para falarmos do que o Fórum Madeira Global, o que irá ser conversado, qual é o tema do fórum. Sei que é um projeto que já existe há 10 anos e que esta é a 8ª edição. Sim. E nesta 8ª edição, o que há?
2: O Fórum Madeira Global é um sucedâneo natural do Congresso das Comunidades Madeirenses. Portanto, durante muitos anos, entre 2013 e 2015, deixou de haver Congresso das Comunidades Madeirenses, e em 2015 nós organizamos um primeiro encontro que deu origem ao Fórum e ao Conselho da Diáspora Madeirense. E o Fórum, de facto, é esta espécie de Congresso das Comunidades Madeirenses, que fizemos a primeira edição em 2016, só não fizemos uma no Covid e outra há 2 anos pelo governo estar em gestão, e portanto não foi possível, a crise política que foi criada aqui na região, não foi possível nós organizarmos a Fórum Madeira Global, portanto foram os únicos 2 anos que não foi possível nós organizarmos. Este ano teríamos uma edição, o tema é RIS, chama-se RIS de Identidade, Pontos para o Futuro, e pretendemos fazer aqui uma ponte entre os 50 anos de autonomia e a importância que a autonomia teve para o desenvolvimento da Madeira. Eu, como costumo dizer, nós em 50 anos tivemos um nível de desenvolvimento maior do que 550 anos sem autonomia. Portanto, tentaremos fazer esta ponte entre os 50 anos de autonomia, a importância que as comunidades tiveram também para cimentar esta autonomia e para esse desenvolvimento que a autonomia trouxe, e também perspectivar um pouco o futuro, porque o desenvolvimento que a autonomia trouxe, felizmente, fez com que os madeirenses deixassem de ter a necessidade de emigrar. E, portanto, isto levanta um problema às comunidades, que é a renovação geracional, obviamente. E, portanto, pretendemos neste fórum também refletir um pouco como é que nós vamos manter as comunidades vivas, ativas, dinâmicas, sem haver este input de sangue novo, não indo pessoas para a Venezuela, para a África do Sul, para o Canadá, para a Austrália. Como é que nós vamos manter estas comunidades vivas? Como é que vamos manter a madeirenidade viva nestas importantes comunidades? E, portanto, o nosso desafio foi este. Vamos tentar pensar num fórum em que pensemos neste, não é um binómio, é quase...
0: É uma
2: conjugação de 3 fatores distintos: autonomia, comunidades e renovação geracional. Vamos ter, pensamos em 2 conferencistas que nos parecem, são 2 conferencistas profundamente conhecedores, quer da realidade geopolítica internacional, quer também das próprias comunidades portuguesas. Portanto, teremos o Nuno Rocheiro como primeiro conferencista, E teremos lá à tarde o engenheiro Ângelo Correia, que é também um outro profundo conhecedor da geoestratégia, e portanto e que os dois nos irão refletir um pouco sobre esta relação que eu falava anteriormente. Este ano, pela primeira vez, vamos ter uma novidade. Nós resolvemos instituir este ano, pela primeira vez, uma homenagem a personalidades da diáspora. A homenagem pode ser a personalidades ou instituições. Este ano serão três personalidades que iremos distinguir. Uma da Venezuela, o Felisberto Camacho, um grande empresário madeirense e, portanto, e que tem empresas e emprega muitos, inclusive muitas pessoas da comunidade madeirense, por um lado, mas por outro lado, uma pessoa que manteve sempre vivo o seu amor, o seu carinho pela sua terra e, portanto, e que tem feito também grandes investimentos na Madeira, há muitos anos que investe na região autónoma e, portanto, é responsável por muita de reabilitação urbana que nós vemos na nossa cidade do Funchal, por exemplo. Muito desse investimento é feito por este empresário e, portanto, parece-nos uma pessoa, de facto, que merecia esta distinção. A segunda pessoa tinha que ser, obviamente, da África do Sul e tinha que ser o José Luís Silva, portanto, um ex-conselheiro madeirense que faleceu há 2 meses e, portanto, será uma homenagem a título póstumo. Nós tínhamos pensado, obviamente, noutra entidade, mas assim, pronto, com o falecimento deste grande defensor, deste paladino das comunidades portuguesas, não apenas madeirenses, mas deste paladino das comunidades portuguesas na África do Sul, mas em todo o mundo. O José Luís era conhecido em todo o mundo.
0: Lembro-me que o ano passado, uma das intervenções que ele sempre faz, porque ele sempre defende a comunidade sul-africana, ele pedia mais ligações aéreas para a África do Sul.
2: Sim, era uma luta constante.
0: E agora já existem essas ligações aéreas.
2: Não existem. A ligação com a África do Sul continua a ser muito limitada. Mas tínhamos que distinguir, obviamente, o José Luís por todo o trabalho e pela importância que ele teve nas comunidades madeirenses em todo o mundo, mas nomeadamente na África do Sul.

0: sempre manteve uma atividade filantrópica, sempre apoiou financeiramente todos os eventos culturais, sociais, filantrópicos da comunidade madeirense na Venezuela. E, portanto, entendemos de
1: No
0: facto
1: Reino
0: que.
1: Unido.
0: Não, sim, desculpem, em Londres, sim, no Reino Unido. E, portanto, entendemos que, de facto, são três pessoas para abrir esta nova dimensão de personalidades da diáspora. Entendemos que estas são três pessoas, de facto,
1: O que é uma
0: que,
1: novidade e uma
0: absolutamente
1: excelente ideia.
0: merecedoras. É.
1: Uma excelente ideia, manejar todos os
0: Depois,
1: nossos.
0: já agora,
1: Sim.
0: continuando a falar aqui um bocadinho do programa, vamos ter depois também uma mesa chamada Memória e Futuro, e que será composta por quatro pessoas. São, curiosamente, quatro lusodescendentes, quatro jovens e quatro conselheiros das comunidades madeirenses. E a ideia, isto é propositado, obviamente, é o Vítor Gomes, que é um árbitro sul-africano e português, porque ele é português também,
1: Que
0: e
1: esteve
0: que
1: no
0: está,
1: Mundial
0: e
1: há
0: está, no,
1: 4 anos e
0: e
1: está
0: está no
1: agora.
0: Mundial,
1: Ah,
0: sempre,
1: muito
0: ele
1: bem.
0: não está a arbitrar, mas está a treinar árbitros, porque ele continua a trabalhar para a FIFA e está ainda nos Estados Unidos, mas vem agora no final, na segunda-feira. O Vítor Gomes, vamos ter a Ana Carolina Galvão, que é também uma jovem designer portuguesa, madeirense, de origem madeirense, neta de madeirense
1: A
0: já,
1: Vilhoeza, não
0: a
1: é?
0: Vilhuesa,
1: Conhecida no Instagram como a Vilhoeza.
0: exatamente. Vamos ter o Dani Barradas, que vem de Valência, que, portanto, já foi, é também um líder associativo e, portanto, está muito ligado ao grupo e ao folclorismo na Venezuela. E vamos ter o Daniel Ferreira, que vem dos Estados Unidos, portanto, de Miami, também representa um tipo de comunidade e um tipo de imigração um pouco distintos. Portanto, ele é o Daniel, filho de madeirenses, nasceu na Venezuela e imigrou para Miami. Portanto, é já aqui também um aporte diferente para percebermos aqui esta dinâmica, esta realidade dinâmica que nós estamos a viver. Que estamos a viver no âmbito das nossas comunidades. Depois, à tarde, teremos uma outra mesa redonda, onde estarei eu presente, estará o meu homólogo açoriano, o meu amigo José Andrade, e estará também o secretário de Estado das Comunidades Portuguesas, o Dr. Emílio Sousa, onde iremos abordar a diáspora portuguesa na generalidade, com as especificidades próprias da diáspora madeirense, a diáspora açoriana e aquilo que é um pouco as várias diásporas com origem em território continental. Depois teremos também o lançamento de um livro, do lançamento do dicionário enciclopédico do segundo e terceiro volume, coordenado pelo professor Eduardo Franco, e também que há também várias entradas neste dicionário relacionadas com as comunidades. Portanto, entendemos isto é um trabalho, como eu disse, coordenado pelo professor Eduardo Franco, e será feita a apresentação pelo professor João Paulo Oliveira.
1: Mas este é o programa para o primeiro dia, para o dia em que é aberto a todas as
0: Sim, que é
1: pessoas, não
0: uma
1: é?
0: forma
1: Há
0: global, sim.
1: também um programa
0: Sim,
1: que é no
0: nós depois
1: dia
0: temos.
1: seguinte, que
0: Sim,
1: é perfeito só para os conselheiros.
0: mas isso é o Conselho da Diáspora
1: Sim.
0: Madeirense, que é uma reunião do Conselho. O Conselho reúne ordinariamente uma vez por ano, desde o início, que reúne após o Fórum Madeira Global também, para fazer um pouco ponto de situação também do próprio Fórum e do que foi debatido no Fórum. E esta será uma reunião, que é uma reunião interna, para debate interno,
1: Que
0: para
1: também é
0: debater as vossas.
1: importante, porque é
0: Claro,
1: dali que saem
0: claro,
1: os pontos, não
0: claro,
1: é? Há uma
0: claro, claro.
1: ordem de trabalhos onde saem os
0: Claro, claro
1: pontos,
0: que é muito importante, é muito
1: como é
0: importante
1: que é
0: até porque
1: dito,
0: as
1: as
0: conclusões,
1: conclusões,
0: sim,
1: exatamente, saem as
0: é extremamente
1: conclusões
0: importante, obviamente,
1: de toda a comunidade.
0: são debatidas as realidades das várias comunidades e depois é emitido sempre depois um conjunto de conclusões desta reunião que pretendem apontar caminhos para o futuro, ou pretender apontar caminhos para os problemas que afetam cada uma das nossas comunidades em cada um destes países de acolhimento.
1: Doutor Sancho tem acompanhado este Fórum Global há já alguns anos, porque já há alguns anos que se está a trabalhar para as comunidades, seja numa posição ou noutra, num cargo ou noutro. Perante esta visão de vários anos, o que é que acha que é mais importante no Fórum, para além da troca de experiências e de conhecimentos entre as comunidades, o que é mais importante na realização desses
0: Repare,
1: eventos?
0: as políticas que a região tem desenvolvido para as comunidades resultam em grande parte de muitas das coisas que nascem e que são debatidas neste fórum. Nós temos

0: E sem falsas modéstias, nós temos recebido muitas vezes a indicação de que temos de vir a desenvolver coisas novas para as comunidades. E é um facto, mas muitas destas coisas novas resultam daquilo que nós debatemos no Fórum Madeira Global e no Conselho da Diáspora Madeirense. Portanto, tem sido sempre, tem resultado do Fórum, das reuniões destes dois órgãos, chamemos assim, têm nascido sempre ideias para o desenvolvimento de políticas regionais de apoio às nossas comunidades. E, portanto, é isso que é o principal destaque. O modelo é diferente, as pessoas são diferentes. Às vezes discutimos mais um assunto, outras vezes discutimos mais outro assunto, mas, de facto, temos conseguido sempre extrair sumo das discussões geradas para organizar e para planear políticas para as nossas comunidades.
1: O que é importante é
0: Claro,
1: aproveitar as
0: claro,
1: conclusões para definir depois um plano de intervenção em
0: claro,
1: termos de
0: claro, claro, claro.
1: comunidades.
0: É essa a intenção, exatamente.
1: Sim, e para o ano, a intenção é continuar.
0: Sim. Bolas, eu
1: Sim.
0: ainda estou a trabalhar no
1: Sim.
0: destino, já
1: Eu
0: me
1: já
0: estás a
1: queria
0: falar do
1: saber
0: próximo.
1: novidades para o
0: Não,
1: próximo.
0: nós.
1: Mas não se preocupa, queremos convidá-la para falarmos do próximo.
0: E cá
1: Mas,
0: estarei,
1: sim,
0: para
1: agora.
0: participar com todo o gosto.
1: Relativamente a este Fórum Madeira Global, quem é que pode assistir? Só pessoas ligadas às comunidades?
0: Qualquer pessoa
1: Qualquer
0: que
1: pessoa
0: queira,
1: pode assistir, pode se inscrever? Como é
0: sim.
1: que podem fazer para
0: Qualquer
1: inscrever-se?
0: pessoa que tenha interesse que tenha interesse nas políticas relacionadas com as comunidades, portanto, seja imigrante, seja filho de imigrantes, ou tenha interesse académico, meramente académico, qualquer contribuído de alguma forma pode perfeitamente inscrever-se. As inscrições vão estar abertas até a próxima sexta-feira. A participação é gratuita, mas a inscrição é obrigatória, porque nós precisamos saber, como é evidente, quantas pessoas vão lá estar.
1: Para organizar-se,
0: Como é
1: porque
0: evidente, como é evidente.
1: saber
0: Até
1: quantos lugares.
0: porque é os lugares, é o almoço, as refeições, etc. Portanto, há tudo aqui uma logística que precisamos ter garantia do número, de saber o número exato de pessoas que vão lá estar presentes. Como eu disse, a participação é gratuita, mas a inscrição é obrigatória. Podem fazer a inscrição através de um formulário que nós temos disponível online e que também
1: E já publicaram na
0: no
1: vossa página,
0: Facebook,
1: que já vi no
0: no
1: Facebook,
0: Facebook e
1: sim.
0: no Instagram da Direção Regional das
1: E tem na vossa
0: Comunidades, estão
1: página,
0: lá. Sim,
1: está na
0: sim,
1: página.
0: sim, sim,
1: Por
0: sim, sim.
1: isso, quem quiser, pode ir
0: Sim.
1: até sexta-feira se
0: Até sexta-feira
1: inscrever,
0: podem proceder à
1: porque
0: sua
1: de
0: inscrição.
1: facto é um fórum muito interessante, onde pessoas de várias. As nossas comunidades de vários países, desde a
0: Sim.
1: Austrália, Estados Unidos,
0: Nós vamos ter
1: França.
0: pessoas. Eu estive a ver hoje, estive a dar uma vista de olhos só, pela lista de inscrições. Nós vamos ter pessoas de cerca de uma dúzia de países distintos. Portanto, de muitas proveniências. Portanto, creio que vai ser de facto muito interessante.
2: E vai haver intervenção das pessoas que queiram participar, perguntar, tirar dúvidas, como o
0: Sim,
2: ano passado?
0: no final de cada sessão, as pessoas poderão, como
2: Eu
0: é
2: sei porque eu
0: evidente.
2: estive lá e eu fiquei fascinada. Eu fui um convite da Marilinha, eu disse Marilinha, para o ano, se Deus quiser, porque acho que há sempre cabimento para aprender e para sociabilizar e conhecer pessoas, e eu gosto de ouvir pessoas a conversar. O ano passado esteve uma mulher a representar-nos e muito bem, acho que era físico-química
1: Ah,
2: que estava lá.
0: sim.
2: Agora não me
0: Não
2: lembro o
0: lembro
2: nome,
0: sempre, sim.
2: mas ela estava lá,
0: A
2: a
0: Cátia
2: Cátia,
0: Ornelas. Cátia
2: exatamente.
0: Ornelas, sim.
2: E este ano não vai ficar atrás. Eu que sou fã do Dr. Nuno Rogério, comentador da SIC, vai estar lá. Quando o Dr. Sancho falava agora, e eu vou-lhe fazer uma pergunta como se eu estivesse no sofá da minha casa. Quando o senhor doutor falou destes convidados para haver uma continuidade cultural madeirense, para que não se perca, é focado nos jovens.
0: É, claro, claro. Repare, daí também esta mesa redonda que nós criamos
2: Com jovens.
0: com os lusodescendentes, exatamente. Porque a ideia. Repare, o problema está diagnosticado e foi aquele que nós falamos, que é as pessoas emigram cada vez menos e,
2: Exato.
0: portanto, isto cria um desafio. Isto é ótimo, como é evidente, porque as pessoas podem ficar na Madeira e viver na Madeira, obviamente, mas cria um desafio às comunidades, que é como é que estas comunidades se mantêm vivas. E as comunidades só se mantêm vivas em torno dos valores da herança identitária e madeirense. E, portanto, a questão, o grande desafio é como é que em comunidades que estão a ficar envelhecidas vamos manter a madeirensidade viva? Como é que vamos manter os grupos folclóricos, as instituições sociais, as efemérides, o
1: O
0: dia da
1: próprio
0: região,
1: português, a
0: o dia do
1: língua,
0: monte?
2: as
0: Como é que vamos
2: tradições, os
0: manter, claro,
2: arraiais,
0: como é que vamos manter a língua?
2: exato.
0: Portanto, como é que vamos manter isto vivo? E isto só pode ser através, de facto, desta renovação geracional, portanto, tentando captar as novas gerações, tentando captar os lusodescendentes, os filhos e os netos para a comunidade, de forma a que eles perpetuem aquilo que é o legado dos seus pais e que mantenham viva, viva a identidade madeirense, os nossos costumes, os nossos valores, as nossas tradições, a nossa gastronomia, a nossa música, a nossa dança, as nossas tradições de fé, inclusive. É importante que elas mantenham vivas nesses países. Mas aqui também é um grande trabalho, é um trabalho que por parte das autoridades portuguesas, quer do Governo da República, quer por parte do Governo da Madeira, é um trabalho que tem que ser feito para manter vivas estas comunidades. Repare, nós temos estes quatro lusodescendentes, todos eles já nasceram nos países. O Vítor nasceu na África do Sul, a Ana Carolina é neta já de madeirenses, portanto os pais já tinham nascido no Brasil. O Daniel Barradas também é filho de madeirenses e o Daniel Ferreira também é filho de madeirenses. Portanto, são quatro jovens que conseguimos. Nós tínhamos também previsto para a vinda da Belinda. A Belinda é nossa conselheira na Austrália, em Perth. Ela, infelizmente, por questões profissionais, não pode deslocar-se, mas a outra lusodescendente. Portanto, isto entendemos que é também desta forma que captamos estas novas gerações, dando-lhes responsabilidades na comunidade. Todos eles são jovens e neste momento são já líderes comunitários. Alguns porque desde pequeninos estiveram envolvidos, outros porque foram desafiados a isso e, portanto, e aceitaram este desafio. E, portanto, eu creio também que é conferindo esta responsabilidade a estes jovens que vamos garantir, porque estes jovens assumem de facto essa missão como missão também de vida, como o Zé Luís assumiu, obviamente, o Zé Luís Silva assumiu e outros conselheiros mais antigos, e portanto, e depois também conseguem captar, conseguem ter ideias para trazer os jovens para junto da comunidade e conseguem também pelas suas relações de amizade de trazer as pessoas.
2: Sim,
0: portanto,
2: e levar como os clubes que há
0: esta renovação
2: de Caracas, que tem grupos de jovens.
0: É que eu farto dizer isto, que é, epá, não sou eu que sei o que é que um jovem de 22 anos de Caracas gosta. Não sei, quer dizer, não sou eu. Eu posso, sim, ter uma ideia, mas o que eu sei é que um jovem de 22 anos de Caracas sabe, lusodescendente, sabe o que o seu colega, seu amigo gostará. Como é evidente. E, portanto,
2: é mais fácil, sim.
0: E, portanto, a ideia é, de facto, darmos responsabilidades a estas pessoas, porque eles mais facilmente saberão como é que conseguiremos atrair os jovens lusodescendentes para as nossas comunidades.
1: E, portanto, mantendo as nossas comunidades, também fazemos a Portugal um país maior.
0: Claro, repare, maior, melhor. O grande ativo estratégico que Portugal tem no mundo são os portugueses espalhados pelo mundo. O que nos dá a dimensão global. Nós somos, ok, um país atlântico e a região, de facto, tem uma centralidade atlântica bastante interessante e geoestratégica bastante interessante.
1: Graças
0: mas o que nos dá,
1: às regiões autónomas.
0: Mas o que nos dá, de facto, dimensão global, são as nossas comunidades. Quer dizer, se nós somos muito bem vistos, por exemplo, ali em, sei lá, Nova Inglaterra, nos Estados Unidos, é porque nós temos uma comunidade importantíssima em Providence. Portanto, se nós somos bem vistos, se Portugal tem alguma dimensão também na Austrália, tem a ver com a nossa comunidade em Sydney, em Perth, comunidades antigas, o mesmo se passa na Venezuela ou na Austrália. Portanto,
1: a comunidade portuguesa é uma referência.
0: O nosso principal ativo estratégico, que Portugal nem sempre soube tratar bem, mas o nosso grande ativo estratégico, de facto, são as nossas comunidades.
2: Ora bem, eu vou deixar as despedidas para ti. Eu estou deliciada aqui a ouvir o Dr. Sancho. Ficávamos aqui.
3: Por isso,
1: que é a segunda vez que é convidada,
2: claro,
1: não é?
2: Sim, estou aqui deliciada.
1: Então, se o nosso programa é um programa para a diáspora, que é melhor que o nosso diretor regional para estar presente.
2: Senhora, então, é a segunda vez. Dos convidados que nós temos, o que faz mais sentido este programa dedicado, sim, à diáspora. Obrigada por
1: mas, estar lamentavelmente,
2: connosco.
1: Já aqui o nosso Manuel José está-nos a avisar que faltam 30 segundos, por isso.
3: Seguir é o noticiário, por isso não podemos esperar muito. Mas ainda 20 segundos, doutor, para a despedida.
1: A última palavra é sua.
0: Sim. Não, é só primeiro dizer que é sempre um prazer vir cá a este programa. Gosto de cá vir e dou-vos mais uma vez os parabéns pela criação deste programa. Venho cá sempre com muito gosto. Pronto, e estou sempre disponível para cá vir, sempre que acharem que a minha presença aqui possa ser outra de alguma forma. Disponha.
1: Obrigada. Só agradecemos. Obrigado. A sua disponibilidade e as brilhantes ideias que tem tido aqui para a nossa diáspora e agora, mais recentemente, para ajudar a população na Venezuela que está a precisar. Obrigada pela presença, obrigada a todos por nos ouvir. Até para a semana, haverá mais.
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0: Resultados dos exames e notas dos alunos estão a ser publicados desde sexta-feira à noite, depois de atrasos verificados na plataforma. Na Madeira, neste sábado, estavam ainda em falta algumas pautas do nono ano e do secundário. A Assembleia Legislativa da Madeira assinala aniversário com sessão solene marcada para este domingo. Na abertura da Expo Porto Santo, Presidente do Governo destaca resultados da atividade do golfe naquela ilha e anunciou o lançamento da segunda fase da obra de ampliação do campo. Também para acompanhar nesta edição do Madeira em Notícia, o que está a ser realizado para fazer chegar a ajuda de que precisam milhares de luso-venezuelanos vítimas dos sismos de 24 do mês passado na Venezuela. Os resultados da primeira fase dos exames nacionais do ensino secundário começaram a ser publicados sexta-feira à noite. Este ano houve um atraso devido a falhas no novo sistema informático de digitalização que esteve na origem de uma enorme polémica. Na Madeira, cerca de 3 mil alunos fizeram estas provas e neste sábado havia ainda quem aguardasse pelos resultados. Em comunicado divulgado ao princípio da tarde, a Secretaria Regional da Educação referiu que estava ainda em falta a publicação das pautas de avaliação das provas finais de português e de matemática realizadas pelos alunos do nono ano, bem como de um número residual de exames finais do ensino secundário. A Secretaria Regional responsabiliza o Ministério da Educação pelos atrasos. O Ministério já avisou, por seu lado, que algumas das notas estão suspensas e que só devem ser conhecidas na segunda-feira, precisamente no dia em que arranca a primeira fase de candidaturas ao ensino superior. A Assembleia Legislativa da Madeira assinala neste domingo os 50 anos da sua instalação com uma sessão solene comemorativa a partir das 10 da manhã. O programa inclui intervenções de todas as bancadas parlamentares e dos deputados únicos e fecha com o discurso da Presidente da Assembleia, Rubina Leal. À tarde, às 17 horas, na Sé, é celebrada a missa de sufrágio pelos deputados dos últimos 50 anos, presidida pelo Bispo do Funchal, Dom Nuno Brás. 24 dias após os dois violentos sismos que abalaram a Venezuela, ainda se procuram vítimas mortais sob os escombros, ainda se trata dos feridos e de quem sofre as consequências psicológicas da catástrofe. Este é o assunto principal da edição deste fim de semana de mais um programa Alma Latina do PEF, que tem como convidado, e mais uma vez, o Diretor Regional das Comunidades e Cooperação Externa, Sancho Gomes. Volta a destacar a importância da solidariedade e do apoio por parte da comunidade a quem também precisa de sobreviver e refazer as suas vidas.
1: Nós desenvolvemos uma série de medidas em simultâneo. A criação de uma conta bancária na delegação, em nome da Delegação Regional da Cruz Vermelha Portuguesa, com a garantia de que esta conta será gerida pela Região Autónoma da Madeira, portanto, pelo Governo Regional, em colaboração com a Delegação Regional. Portanto, o dinheiro desta conta, as pessoas que puderem contribuir para esta conta, podem ter a garantia que este dinheiro não será utilizado nem pela Cruz Vermelha Internacional e muito menos pela Cruz Vermelha da Venezuela, que, como sabem, foi intervencionada pelas autoridades venezuelanas. Portanto, o dinheiro será gerido diretamente pela Delegação Regional e será transferido para as organizações portuguesas que estão a apoiar as pessoas de origem madeirense. Portanto, o dinheiro irá para onde o Governo Regional e a Delegação Regional da Cruz Vermelha entenderem. Portanto, esta é uma garantia. Portanto, este é um apoio direto à nossa população.
0: Além desta conta criada em colaboração com a Cruz Vermelha, Sancho Gomes refere outra conta bancária aberta com a cooperação dos conselheiros da diáspora.
1: No âmbito do Conselho da Diáspora Madeirense, os conselheiros entenderam também desafiados por nós, criaram uma conta solidária para recolha de fundos em todo o mundo português, em todo o mundo onde nós temos comunidades. É uma conta que será gerida pelo Conselho da Diáspora. A conta está em nome da Associação do Santuário de Nossa Senhora de Fátima em Los Teques, nos Altos Mirandinhos. Pronto, dá garantia, como é evidente, que é uma entidade idónea. A conta será gerida diretamente pelos conselheiros, portanto serão os conselheiros que irão definir onde é que esse dinheiro será utilizado.
2: Ou seja, Dr. Sancho, quem estiver no Brasil, quem estiver em Londres, quem estiver em qualquer
1: pode contribuir,
2: país,
3: Austrália. Sim,
2: com
3: Austrália,
2: esse número poderá participar.
1: Exatamente.
2: Para ajudar.
1: Pode fazer, inclusive nós temos os números de contas nas nossas redes sociais, podem fazê-lo em bolívares ou em dólares ou até em euros. Portanto, e

0: E também com esta garantia, uma vez mais, que é, será para apoio às nossas comunidades e será, e isto é, esta conta permite esta agilidade, será inclusive para apoio direto às famílias, porque uma vez que é uma conta de uma organização não formal, podem disponibilizar dinheiro imediatamente a alguma família.
1: O diretor-geral das Comunidades e Cooperação Externa destaca também, nesta entrevista ao programa Alma Latina do PEF, que foram abertos outros canais de apoio à comunidade luso-venezuelana vítima dos sismos.
0: Nós temos um regulamento de apoio ao movimento associativo da diáspora. Nós apoiamos, há cerca de 3 anos apoiamos, criamos uma rubrica orçamental para apoiar as associações de origem madeirense que nós temos espalhadas pelo mundo. Foi definido que este ano, e apesar de já termos recebido candidaturas, foi definido que, primeiro, a totalidade da verba que nós tínhamos serviria para o apoio social à comunidade luso-venezuelana, em primeiro lugar, e também que seria feito o reforço. Nós tínhamos 60 mil euros. O Sr. Presidente entendeu que nesta primeira fase deveríamos disponibilizar de forma quase imediata 150 mil euros. Foram necessários desenvolver uma série de procedimentos contabilísticos e financeiros que estão a ser ultimados, de forma a que, que a região disponibilize este apoio financeiro que também vai para as nossas associações, para apoiarem as famílias que lá estão e, portanto, também orientado para associações de origem madeirense.
1: Uma entrevista de Sancho Gomes ao programa Alma Latina do PEF para acompanhar na íntegra também neste domingo, depois das 14 horas, no canal 2 FM. O mais recente balanço divulgado pelo Ministério dos Negócios Estrangeiros de Portugal indica que são 120 as vítimas mortais entre a comunidade luso-venezuelana depois dos sismos de 24 de junho. O número de desaparecidos ronda a meia centena. O presidente do Governo Regional está satisfeito com os resultados da atividade do Golfe sobre a economia do Porto Santo. No discurso de abertura da Expo Porto Santo, que decorre até o dia 26, Miguel Albuquerque referiu-se a um estudo sobre o impacto desta atividade naquela ilha.
2: Nós temos um estudo, eu não esperava que o impacto fosse tão grande, que o Golfo ao Porto Santo significa todos os anos 26 milhões de euros de efeito multiplicador na economia e no emprego. Isso, com a ampliação do campo de golfe, nós vamos ter a ocasião de melhorar ainda mais o nosso turismo e esbater ainda mais a nossa segunda mobilidade.
1: Albuquerque anunciou que já foi lançado o concurso para a segunda fase da obra de ampliação do campo de golfe do Porto Santo. Nesta intervenção, o presidente do governo lembrou que também já arrancou a segunda fase das obras de construção da unidade de saúde.
2: Retomamos a obra, segunda fase da nova unidade de saúde do Porto Santo. A nova unidade de saúde do Porto Santo vai ascender a 35,5 milhões de euros e será uma unidade de ponta que vai garantir prestações de cuidados de saúde à nossa população do Porto Santo.
1: Quanto ao novo hospital, em construção na zona de Santa Rita, no Funchal, Miguel Albuquerque acredita na palavra do primeiro-ministro Luís Montenegro. Apesar das condições impostas pelo mercado internacional, que ditaram uma reavaliação em alta do custo total da obra, o Governo da República vai manter o financiamento em 50% desta unidade hospitalar.
3: Há um compromisso do Sr. Primeiro-Ministro, aliás, eu tive a conversa com ele, como você sabe, e essa é uma atualização e um compromisso da República que será cumprido pela República. Nós, neste momento, já lançamos, como vocês sabem, o concurso para a última fase do hospital. São 415 milhões de euros, e esses 415 milhões de euros foram um montante que foi apurado, tendo em vista o rigoroso estudo técnico das atualizações de preços, e da parte da República, com certeza que haverá essa disponibilidade, e tem que haver, para assumir os seus compromissos relativamente aos 50% com participação na obra do hospital.
4: O hospital, feitas as contas, no final, quanto é que vai custar?
3: Ponha 415, mais 100, irá custar 515 milhões de euros.
1: Para cobrir os custos adicionais, quer do Hospital Central, quer da Unidade de Saúde do Porto Santo, o Governo Regional terá de despender mais verbas do que esperava no próximo orçamento. Por isso,
3: é normal que isso aconteça, porque ao contrário do que certas criaturas pensam, nós não temos um orçamento elástico, nem o dinheiro cresce por baixo das pedras, portanto temos de fazer opções. É óbvio que estas unidades de saúde do Porto Santo e do Funchal são prioridades máximas da região. Portanto, serão obras que nós demos prioridade, outras podem atrasar algum tempo, mas isso são opções que nós temos de fazer na vida. A nossa vida privada também é assim, não é? Não podemos ter tudo, nem fazer tudo ao mesmo tempo.
1: O aviso de Miguel Albuquerque, o Presidente do Governo, diz que há obras do próximo orçamento que podem ser adiadas. Nos primeiros 6 meses deste ano, o Porto do Funchal recebeu mais de 450 mil passageiros e cerca de 170 mil tripulantes. Viajaram a bordo de navios de cruzeiro que entre janeiro e junho realizaram quase 200 escalas no principal porto madeirense. Em média, estes números superam em 18% os registados nos primeiros 6 meses de 2025. Ao todo, geraram um impacto económico superior a 38 milhões de euros. Para o secretário da Economia, José Manuel Rodrigues, que divulgou os números, estes resultados demonstram que a Madeira consolidou a posição entre os principais destinos de cruzeiro do Atlântico.
5: A Madeira deixou de ser apenas um porto de escala para assumir um papel cada vez mais qualificado na organização das grandes rotas internacionais de cruzeiros, gerando maior valor acrescentado para a hotelaria, os transportes, a restauração, o comércio e toda a economia regional. Numa região insular, os portos nunca são equipamentos apenas logísticos. São infraestruturas estratégicas. Constituem uma condição da nossa autonomia económica. Reforçam a competitividade da região e exprimem de forma particularmente clara a capacidade de a Madeira para transformar a sua condição insular numa vantagem estratégica.
1: Palavras do secretário da Economia, José Manuel Rodrigues, na cerimónia de celebração dos 270 anos do Porto do Funchal.

Agora as previsões do estado do tempo para domingo. Pode contar com períodos de céu muito nublado, apresentando-se em geral pouco nublado na vertente sul da Ilha da Madeira. O vento deve superar fraco a moderado, entre os 10 e os 30 km por hora de norte-nordeste. 26 graus é a temperatura máxima prevista para o Funchal.

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1: O Evangelho de hoje apresenta-nos Jesus que não responde ao ódio com violência, nem à injustiça com vingança. Perseguido e rejeitado, continua o seu caminho com serenidade, cumprindo a missão que o Pai lhe confiou. São Mateus recorda as palavras do profeta Isaías: não discutirá, nem gritará, não quebrará a cana rachada, nem apagará a torcida que ainda fumega. Uma bela imagem de Deus, um Deus que não destrói quem está ferido, nem abandona quem perdeu a esperança. Pelo contrário, aproxima-se com delicadeza para levantar, curar e dar uma nova oportunidade. Também nós encontramos pessoas de coração cansado, desanimadas, marcadas pelo sofrimento. O Evangelho convida a imitar-nos. Cristo, menos dureza, menos julgamentos, mais compaixão e mais ternura. Porque a verdadeira força não está em dominar os outros, mas em amar com paciência. E esse amor que continua a transformar o mundo.

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1: Em nome do Pai, do Filho e do Espírito Santo. Amém. Estamos reunidos no amor de Jesus. Pois a oração consiste em levar a alma a Deus ou em pedir a Deus bens conformes à sua vontade. Ela é sempre um dom de Deus que vem ao encontro do homem. A oração cristã é a relação pessoal e viva dos filhos de Deus com o Pai infinitamente bom, com o seu Filho Jesus Cristo e com o Espírito Santo que habita no coração daqueles. Rezemos com Maria, nossa Mãe, elevando o nosso coração até Deus.

0: Meditemos nos mistérios gozosos. Primeiro mistério: a anunciação do anjo à Virgem Maria. Maria disse então: Eis a escrava do Senhor, faça-se em mim segundo a tua palavra. Pai nosso que estás nos céus, santificado seja o vosso nome, venha a nós o vosso reino, seja feita a vossa vontade, assim na terra como no céu.
1: O pão nosso de cada dia nos dai hoje. Perdoai-nos as nossas ofensas, assim como nós perdoamos a quem nos tem ofendido. E não nos deixeis cair em tentação, mas livrai-nos do mal. Amém.
0: Ave Maria, cheia de graça, o Senhor é convosco. Bendita sois vós entre as mulheres, e bendito é o fruto do vosso ventre, Jesus.
1: Santa Maria, Mãe de Deus, rogai por nós, pecadores, agora e na hora da nossa morte. Amém.
0: Ave Maria, cheia de graça, o Senhor é convosco. Bendita sois vós entre as mulheres, e bendito é o fruto do vosso ventre, Jesus.
1: Santa Maria, Mãe de Deus, rogai por nós, pecadores, agora e na hora da nossa morte. Amém.
0: Ave Maria, cheia de graça, o Senhor é convosco. Bendita sois vós entre as mulheres, e bendito é o fruto do vosso ventre, Jesus.
1: Santa Maria, Mãe de Deus, rogai por nós, pecadores, agora e na hora da nossa morte. Amém.
0: Ave Maria, cheia de graça, o Senhor é convosco. Bendita sois vós entre as mulheres, e bendito é o fruto do vosso ventre, Jesus.
1: Santa Maria, Mãe de Deus, rogai por nós, pecadores, agora e na hora da nossa morte. Amém.
0: Ave Maria, cheia de graça, o Senhor é convosco. Bendita sois vós entre as mulheres, e bendito é o fruto do vosso ventre, Jesus.
1: Santa Maria, Mãe de Deus, rogai por nós, pecadores, agora e na hora da nossa morte. Amém.
0: Ave Maria, cheia de graça, o Senhor é convosco. Bendita sois vós entre as mulheres, e bendito é o fruto do vosso ventre, Jesus.
1: Santa Maria, Mãe de Deus, rogai por nós, pecadores, agora e na hora da nossa morte. Amém.
0: Ave Maria, cheia de graça, o Senhor é convosco. Bendita sois vós entre as mulheres, e bendito é o fruto do vosso ventre, Jesus.
1: Santa Maria, Mãe de Deus, rogai por nós, pecadores, agora e na hora da nossa morte. Amém.
0: Ave Maria, cheia de graça, o Senhor é convosco. Bendita sois vós entre as mulheres, e bendito é o fruto do vosso ventre, Jesus.
1: Santa Maria, Mãe de Deus, rogai por nós, pecadores, agora e na hora da nossa morte. Amém.
0: Ave Maria, cheia de graça, o Senhor é convosco. Bendita sois vós entre as mulheres, e bendito é o fruto do vosso ventre, Jesus.
1: Santa Maria, Mãe de Deus, rogai por nós, pecadores, agora e na hora da nossa morte. Amém.
0: Ave Maria, cheia de graça, o Senhor é convosco. Bendita sois vós entre as mulheres, e bendito é o fruto do vosso ventre, Jesus.
1: Santa Maria, Mãe de Deus, rogai por nós, pecadores, agora e na hora da nossa morte. Amém.
0: Glória ao Pai, ao Filho e ao Espírito Santo.
1: Como era no princípio, agora e sempre. Amém.
0: Ó Maria concebida sem pecado,
1: rogai por nós que recorremos a vós.
0: Ó meu bom Jesus, perdoai-nos e livrai-nos do fogo do inferno.
1: Levai as almas todas para o céu, principalmente as que mais precisarem.
0: Segundo mistério: a visitação de Maria a Santa Isabel. Por aqueles dias, Maria pôs-se a caminho e dirigiu-se à pressa para a montanha, a uma cidade da Judeia. Entrou em casa de Zacarias e saudou Isabel. Quando Isabel ouviu a saudação de Maria, o menino saltou-lhe de alegria no seio e Isabel ficou cheia do Espírito Santo. Pai nosso que estás nos céus, santificado seja o vosso nome, venha a nós o vosso reino, seja feita a vossa vontade, assim na terra como no céu.
1: O pão nosso de cada dia nos dai hoje. Perdoai-nos as nossas ofensas, assim como nós perdoamos a quem nos tem ofendido. E não nos deixeis cair em tentação, mas livrai-nos do mal. Amém.
0: Ave Maria, cheia de graça, o Senhor é convosco. Bendita sois vós entre as mulheres, e bendito é o fruto do vosso ventre, Jesus.
1: Santa Maria, Mãe de Deus, rogai por nós, pecadores, agora e na hora da nossa morte. Amém.
0: Ave Maria, cheia de graça, o Senhor é convosco. Bendita sois vós entre as mulheres, e bendito é o fruto do vosso ventre, Jesus.
1: Santa Maria, Mãe de Deus, rogai por nós, pecadores, agora e na hora da nossa morte. Amém.
0: Ave Maria, cheia de graça, o Senhor é convosco. Bendita sois vós entre as mulheres, e bendito é o fruto do vosso ventre, Jesus.
1: Santa Maria, Mãe de Deus, rogai por nós, pecadores, agora e na hora da nossa morte. Amém.
0: Ave Maria, cheia de graça, o Senhor é convosco. bendita sois vós entre as mulheres, e bendito é o fruto do vosso ventre, Jesus.
1: Santa Maria, Mãe de Deus, rogai por nós, pecadores, agora e na hora da nossa morte. Amém.
0: Ave Maria, cheia de graça, o Senhor é convosco. Bendita sois vós entre as mulheres, e bendito é o fruto do vosso ventre, Jesus.
1: Santa Maria, Mãe de Deus, rogai por nós, pecadores, agora e na hora da nossa morte. Amém.
0: Ave Maria, cheia de graça, o Senhor é convosco. Bendita sois vós entre as mulheres, e bendito é o fruto do vosso ventre, Jesus.
1: Santa Maria, Mãe de Deus, rogai por nós, pecadores, agora e na hora da nossa morte. Amém.
0: Ave Maria, cheia de graça, o Senhor é convosco. Bendita sois vós entre as mulheres, e bendito é o fruto do vosso ventre, Jesus.
1: Santa Maria, Mãe de Deus, rogai por nós, pecadores, agora e na hora da nossa morte. Amém.
0: Ave Maria, cheia de graça, o Senhor é convosco. Bendita sois vós entre as mulheres, e bendito é o fruto do vosso ventre, Jesus.
1: Santa Maria, Mãe de Deus, rogai por nós, pecadores, agora e na hora da nossa morte. Amém.
0: Ave Maria, cheia de graça, o Senhor é convosco. Bendita sois vós entre as mulheres, e bendito é o fruto do vosso ventre, Jesus.
1: Santa Maria, Mãe de Deus, rogai por nós, pecadores, agora e na hora da nossa morte. Amém.
0: Ave Maria, cheia de graça, o Senhor é convosco. Bendita sois vós entre as mulheres, e bendito é o fruto do vosso ventre, Jesus.
1: Santa Maria, Mãe de Deus, rogai por nós, pecadores, agora e na hora da nossa morte. Amém.
0: Glória ao Pai, ao Filho e ao Espírito Santo.
1: Como era no princípio, agora e sempre. Amém.
0: Ó Maria, concebida sem pecado,
1: rogai por nós que recorremos a vós.
0: Ó meu bom Jesus, perdoai-nos e livrai-nos do fogo do inferno.
1: Levai as almas todas para o céu, principalmente as que mais precisam.

0: Terceiro mistério: o nascimento de Jesus em Belém. O anjo disse-lhes: Não temais, pois anuncio-vos uma grande alegria, que o será para todo o povo. Hoje, na cidade de David, nasceu-vos um Salvador, que é o Messias Senhor. Isto vos servirá de sinal: encontrareis um menino envolto em panos e deitado numa manjedoura. Pai nosso que estás nos céus, santificado seja o vosso nome, venha a nós o vosso reino, seja feita a vossa vontade, assim na terra como no céu.
1: O pão nosso de cada dia nos dai hoje, perdoai-nos as nossas ofensas, assim como nós perdoamos a quem nos tem ofendido. E não nos deixeis cair em tentação, mas livrai-nos do mal. Amém.
0: Ave Maria, cheia de graça, o Senhor é convosco. Bendita sois vós entre as mulheres, e bendito é o fruto do vosso ventre, Jesus.
1: Santa Maria, Mãe de Deus, rogai por nós, pecadores, agora e na hora da nossa morte. Amém.
0: Ave Maria, cheia de graça, o Senhor é convosco. Bendita sois vós entre as mulheres, e bendito é o fruto do vosso ventre, Jesus.
1: Santa Maria, Mãe de Deus, rogai por nós, pecadores, agora e na hora da nossa morte. Amém.
0: Ave Maria, cheia de graça, o Senhor é convosco. Bendita sois vós entre as mulheres, e bendito é o fruto do vosso ventre, Jesus.
1: Santa Maria, Mãe de Deus, rogai por nós, pecadores, agora e na hora da nossa morte. Amém.
0: Ave Maria, cheia de graça, o Senhor é convosco. Bendita sois vós entre as mulheres, e bendito é o fruto do vosso ventre, Jesus.
1: Santa Maria, Mãe de Deus, rogai por nós, pecadores, agora e na hora da nossa morte. Amém.
0: Ave Maria, cheia de graça, o Senhor é convosco. Bendita sois vós entre as mulheres, e bendito é o fruto do vosso ventre, Jesus.
1: Santa Maria, Mãe de Deus, rogai por nós, pecadores, agora e na hora da nossa morte. Amém.
0: Ave Maria, cheia de graça, o Senhor é convosco. Bendita sois vós entre as mulheres, e bendito é o fruto do vosso ventre, Jesus.
1: Santa Maria, Mãe de Deus, rogai por nós, pecadores, agora e na hora da nossa morte. Amém.
0: Ave Maria, cheia de graça, o Senhor é convosco. Bendita sois vós entre as mulheres, e bendito é o fruto do vosso ventre, Jesus.
1: Santa Maria, Mãe de Deus, rogai por nós, pecadores, agora e na hora da nossa morte. Amém.
0: Ave Maria, cheia de graça, o Senhor é convosco. Bendita sois vós entre as mulheres, e bendito é o fruto do vosso ventre, Jesus.
1: Santa Maria, Mãe de Deus, rogai por nós, pecadores, agora e na hora da nossa morte. Amém.
0: Ave Maria, cheia de graça, o Senhor é convosco. Bendita sois vós entre as mulheres, e bendito é o fruto do vosso ventre, Jesus.
1: Santa Maria, Mãe de Deus, rogai por nós, pecadores, agora e na hora da nossa morte. Amém.
0: Ave Maria, cheia de graça, o Senhor é convosco. Bendita sois vós entre as mulheres, e bendito é o fruto do vosso ventre, Jesus.
1: Santa Maria, Mãe de Deus, rogai por nós, pecadores, agora e na hora da nossa morte. Amém.
0: Glória ao Pai, ao Filho e ao Espírito Santo.
1: Como era no princípio, agora e sempre. Amém.
0: Ó Maria concebida sem pecado,
1: rogai por nós que recorremos a vós.
0: Ó meu bom Jesus, perdoai-nos e livrai-nos do fogo do inferno.
1: Levai as almas todas para o céu, principalmente as que mais precisarem.
0: Quarto mistério: a apresentação de Jesus no templo. Ora, vivia em Jerusalém um homem chamado Simeão. Tinha-lhe sido revelado pelo Espírito Santo que não morreria antes de ter visto o Messias do Senhor. Impelido pelo Espírito, veio ao templo quando os pais trouxeram o menino Jesus. Simeão tomou-o nos braços e bendisse a Deus, dizendo: Agora, Senhor, segundo a tua palavra, deixarás ir em paz o teu servo, porque meus olhos viram a salvação que ofereceste a todos os povos, luz para se revelar às nações e glória de Israel, teu povo. Pai nosso que estás nos céus, santificado seja o vosso nome, venha a nós o vosso reino, seja feita a vossa vontade, assim na terra como no céu.
1: O pão nosso de cada dia nos dai hoje, perdoai-nos as nossas ofensas, assim como nós perdoamos a quem nos tem ofendido. E não nos deixeis cair em tentação, mas livrai-nos do mal. Amém.
0: Ave Maria, cheia de graça, o Senhor é convosco. Bendita sois vós entre as mulheres, e bendito é o fruto do vosso ventre, Jesus.
1: Santa Maria, Mãe de Deus, rogai por nós, pecadores, agora e na hora da nossa morte. Amém.
0: Ave Maria, cheia de graça, o Senhor é convosco. Bendita sois vós entre as mulheres, e bendito é o fruto do vosso ventre, Jesus.
1: Santa Maria, Mãe de Deus, rogai por nós, pecadores, agora e na hora da nossa morte. Amém.
0: Ave Maria, cheia de graça, o Senhor é convosco. Bendita sois vós entre as mulheres, e bendito é o fruto do vosso ventre, Jesus.
1: Santa Maria, Mãe de Deus, rogai por nós, pecadores,

0: pecadores,
1: agora e
0: agora e
1: na
0: na
1: hora
0: hora
1: da
0: da
1: nossa
0: nossa
1: morte.
0: morte. Amém.
2: Ave Maria, cheia de graça, o Senhor é convosco. Bendita sois vós entre as mulheres, e bendito é o fruto do vosso ventre, Jesus.
0: Santa Maria, Mãe de Deus, rogai por nós, pecadores,
1: agora
0: agora e na hora da nossa morte.
1: morte. Amém.
2: Ave Maria, cheia de graça, o Senhor é convosco. Bendita sois vós entre as mulheres, e bendito é o fruto do vosso ventre, Jesus.
0: Santa Maria, Mãe de Deus, rogai por nós, pecadores, agora e na hora da nossa morte. Amém.
2: Ave Maria, cheia de graça, o Senhor é convosco. Bendita sois vós entre as mulheres, e bendito é o fruto do vosso ventre, Jesus.
0: Santa Maria, Mãe de Deus, rogai por nós, pecadores, agora e na hora da nossa morte. Amém.
2: Ave Maria, cheia de graça, o Senhor é convosco. Bendita sois vós entre as mulheres, e bendito é o fruto do vosso ventre, Jesus.
0: Santa Maria, Mãe de Deus, rogai por nós, pecadores, agora e na hora da nossa morte. Amém.
2: Ave Maria, cheia de graça, o Senhor é convosco. Bendita sois vós entre as mulheres, e bendito é o fruto do vosso ventre, Jesus.
0: Santa Maria, Mãe de Deus, rogai por nós, pecadores, agora e na hora da nossa morte. Amém.
2: Glória ao Pai, ao Filho e ao Espírito Santo.
0: Como era no princípio, agora e sempre. Amém.
2: Ó Maria concebida sem pecado,
0: Rogai por nós que recorremos a vós.
2: ó meu bom Jesus, perdoai-nos e livrai-nos do fogo do inferno.
0: Levai as almas todas para o céu, principalmente as que mais precisam.

0: Quinto mistério: a perda e o encontro de Jesus no templo. Porque me procuravas? Não sabias que devia estar em casa de meu pai? Mas eles não compreenderam as palavras que lhes disse. Depois, desceu com eles, voltou para Nazaré e era-lhes submisso. Sua mãe guardava todas estas coisas no seu coração. Pai nosso que estás nos céus, santificado seja o vosso nome, venha a nós o vosso reino, seja feita a vossa vontade, assim na terra como no céu.
1: O pão nosso de cada dia nos dai hoje, perdoai-nos as nossas ofensas, assim como nós perdoamos a quem nos tem ofendido. E não nos deixeis cair em tentação, mas livrai-nos do mal. Amém.
0: Ave Maria, cheia de graça, o Senhor é convosco. Bendita sois vós entre as mulheres, e bendito é o fruto do vosso ventre, Jesus.
1: Santa Maria, Mãe de Deus, rogai por nós, pecadores, agora e na hora da nossa morte. Amém.
0: Ave Maria, cheia de graça, o Senhor é convosco. Bendita sois vós entre as mulheres, e bendito é o fruto do vosso ventre, Jesus.

0: Deus, rogai por nós, pecadores, agora e na hora da nossa morte. Amém.
1: Ave Maria, cheia de graça, o Senhor é convosco. Bendita sois vós entre as mulheres, e bendito é o fruto do vosso ventre, Jesus.
0: Santa Maria, Mãe de Deus, rogai por nós, pecadores, agora e na hora da nossa morte. Amém.
1: Ave Maria, cheia de graça, o Senhor é convosco. Bendita sois vós entre as mulheres, e bendito é o fruto do vosso ventre, Jesus.
0: Santa Maria, Mãe de Deus, rogai por nós, pecadores, agora e na hora da nossa morte. Amém.
1: Ave Maria, cheia de graça, o Senhor é convosco. Bendita sois vós entre as mulheres, e bendito é o fruto do vosso ventre, Jesus.
0: Santa Maria, Mãe de Deus, rogai por nós, pecadores, agora e na hora da nossa morte. Amém.
1: Ave Maria, cheia de graça, o Senhor é convosco. Bendita sois vós entre as mulheres, e bendito é o fruto do vosso ventre, Jesus.
0: Santa Maria, Mãe de Deus, rogai por nós, pecadores, agora e na hora da nossa morte. Amém.
1: Ave Maria, cheia de graça, o Senhor é convosco. Bendita sois vós entre as mulheres, e bendito é o fruto do vosso ventre, Jesus.
0: Santa Maria, Mãe de Deus, rogai por nós, pecadores, agora e na hora da nossa morte. Amém.
1: Ave Maria, cheia de graça, o Senhor é convosco. Bendita sois vós entre as mulheres, e bendito é o fruto do vosso ventre, Jesus.
0: Santa Maria, Mãe de Deus, rogai por nós, pecadores, agora e na hora da nossa morte. Amém.
1: Ave Maria, cheia de graça, o Senhor é convosco. Bendita sois vós entre as mulheres, e bendito é o fruto do vosso ventre, Jesus.
0: Santa Maria, Mãe de Deus, rogai por nós, pecadores, agora e na hora da nossa morte. Amém.
1: Ave Maria, cheia de graça, o Senhor é convosco. Bendita sois vós entre as mulheres, e bendito é o fruto do vosso ventre, Jesus.
0: Santa Maria, Mãe de Deus, rogai por nós, pecadores, agora e na hora da nossa morte. Amém.
1: Glória ao Pai, ao Filho e ao Espírito Santo.
0: Como era no princípio, agora e sempre. Amém.
1: Ó Maria concebida sem pecado,
0: Rogai por nós que recorremos a vós.
1: ó meu bom Jesus, perdoai-nos e livrai-nos do fogo do inferno.
0: Levai as almas todas para o céu, principalmente as que mais precisarem.
1: Nestas três Ave-Marias, vamos rezar pelas intenções da Igreja, pelas intenções do Santo Padre. Rezemos também pelas intenções do nosso Bispo Diocesano, Dom Nuno. Ave Maria, cheia de graça, o Senhor é convosco. Bendita sois vós entre as mulheres, e bendito é o fruto do vosso ventre, Jesus.
0: Santa Maria, Mãe de Deus, rogai por nós, pecadores, agora e na hora da nossa morte. Amém.
1: Ave Maria, cheia de graça, o Senhor é convosco. Bendita sois vós entre as mulheres, e bendito é o fruto do vosso ventre, Jesus.
0: Santa Maria, Mãe de Deus, rogai por nós, pecadores, agora e na hora da nossa morte. Amém.
1: Ave Maria, cheia de graça, o Senhor é convosco. Bendita sois vós entre as mulheres, e bendito é o fruto do vosso ventre, Jesus.
0: Santa Maria, Mãe de Deus, rogai por nós, pecadores, agora e na hora da nossa morte. Amém.
1: Salve, Rainha, Mãe de Misericórdia, vida, doçura, esperança nossa, salve. A vós bradamos, degredados filhos de Eva, a vós suspiramos, gemendo e chorando neste vale de lágrimas. Eia, pois, advogada nossa, esses vossos olhos misericordiosos a nós volvei. E depois desses termos mostrai, Jesus, bendito fruto do vosso ventre, ó clemente, ó piedosa, ó doce Virgem Maria. Rogai por nós, Santa Mãe de Deus, para que sejamos dignos das promessas de Cristo. Amém. O Senhor esteja convosco,
0: Ele
1: Ele está
0: está
1: no
0: no
1: meio de
0: meio de nós.
1: nós. Abençoe-vos Deus Todo-Poderoso, Pai, Filho e Espírito Santo. Amém.
0: Amém.
1: Ide em paz e o Senhor vos acompanhe.
0: Graças a Deus.

olhai por nós, por esse mundo afora. Tomai conta desse povo que de joelhos faz uma oração, mãe. Lindo, Nossa Senhora. Ó Virgem Santa, abençoai com sua luz, mãe. Por onde anda o nosso coração? Obrigado. E nós estamos aqui nesse santuário, pedindo paz, amor, saúde. Por isso estou aqui. Muitos de cá e muitos vieram aqui a pé e de coração.

fizer por nós, por esse povo. Toma em conta agora, mãe, que se dobra em oração. Nossa Senhora, ó Virgem Santa, abençoa, abençoa.

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